0: O ministro dos Transportes, Jorge Santoro, lembra que investir em ferrovias é melhorar a vida da população.
1: Ferrovia cria um fenômeno chamado aglomeração. Juntar atividades econômicas, juntar equipamentos públicos, reduzindo o custo, aumentando a produtividade, melhorando a vida das pessoas.
0: A Transnordestina terá capacidade para transportar mais de 30 milhões de toneladas de carga por ano, reduzindo o custo com o transporte e fortalecendo o escoamento de grãos, fertilizantes, combustíveis, cimento e minério. Reportagem Graziele Bezerra.
2: E hoje o presidente Lula esteve em Luiz Gomes, no Rio Grande do Norte, para inaugurar o túnel Major Salles, uma das obras mais importantes do ramal do Apodi, que vai levar água ao oeste do Rio Grande do Norte e reforçar a segurança hídrica da região.
3: O ramal do Apodi vai beneficiar cerca de 750 mil pessoas em 54 municípios dos estados do Rio Grande do Norte, Paraíba e Ceará.
4: Com 6,5 km de extensão, o túnel Major Salles vence o trecho mais complexo do ramal do Apodi e faz a ligação entre a Paraíba e o Rio Grande do Norte. A estrutura recebeu investimentos de mais de 85 milhões de reais e terá capacidade para transportar até 20 metros cúbicos de água por segundo. O ramal faz parte do projeto de integração do Rio São Francisco e, quando concluído, vai beneficiar cerca de 750 mil pessoas em 54 municípios do Rio Grande do Norte, Paraíba e Ceará. Uma obra complexa que vai levar água e desenvolvimento para a região, disse o ministro da Integração e do Desenvolvimento Regional, Valdez Góes.
5: O ramal do Apodi foi R$1,5 bilhão. Só o túnel Major Salles foi mais de 80 milhões de reais para fazer. Para a água chegar, matar a sede e produzir emprego e renda.
4: Mais do que uma grande obra de engenharia, o túnel representa esperança para uma região marcada por longos períodos de estiagem. A chegada das águas do Velho Chico significa mais segurança para o abastecimento das cidades, fortalecimento da agricultura e melhores condições de vida para quem convive há décadas com a seca. A ministra da Casa Civil, Miriam Belchior, lembra que foram anos de empenho para realizar o maior projeto hídrico do país.
6: Nós fizemos um número gigantesco de reuniões para resolver problemas. Quantas vezes eu sobrevoei o eixo norte e o eixo leste para ver o andamento das obras. Foram muitos anos para a gente garantir que essas obras estejam hoje beneficiando a população aqui do Rio Grande do Norte.
4: O túnel Major Salles integra o trecho final do ramal do Apodi. Ao todo, o projeto de integração soma 477 quilômetros de canais em dois eixos. Com a obra, 12 milhões de pessoas vão ser beneficiadas em 390 municípios de Pernambuco, Paraíba, Ceará e Rio Grande do Norte. É água para a população do semiárido, mais produção e mais dignidade a quem sempre precisou conviver com a escassez e a fome, disse o presidente Lula.
7: Eu fico imaginando a quantidade de séculos que o povo do semiárido espera água. A seca é um fenômeno da natureza que a gente não briga com a natureza. Mas a fome, por conta da seca, é falta de credibilidade, de caráter de quem governa o país ou os estados.
4: No Rio Grande do Norte, o governo do Brasil também entregou 20 ônibus escolares por meio do novo PAC. Os veículos vão reforçar o transporte de estudantes, principalmente nas áreas rurais. Reportagem Pablo Mundim.
2: As empresas estatais federais brasileiras tiveram um lucro de quase 170 bilhões de reais em 2025.
3: Um aumento de 45% em relação ao ano anterior.
2: Mais recursos e também mais investimentos para políticas públicas de apoio ao cidadão.
8: O lucro acumulado em três anos se aproxima dos 484 bilhões de reais. Os dados estão no relatório agregado das empresas estatais de 2025, divulgados nesta quinta-feira pelo Ministério da Gestão. Quase 5% de toda a riqueza produzida no país foi resultado de investimentos das estatais federais. 2025 também marca o crescimento dos investimentos dessas empresas. São 115 bilhões e 900 milhões de reais, um aumento de 115% comparado a 2022. A Conab, por exemplo, executou o maior programa de aquisição de alimentos da história. Foram compradas aproximadamente 88 mil toneladas de alimentos em 2025. E a Petrobras atingiu a maior produção de petróleo desde quando foi criada. De acordo com a secretária de Coordenação e Governança das Empresas Estatais, Elisa Leonel, para além do lucro expressivo e da contribuição com o orçamento do país, o impacto social dessas empresas é bem claro no dia a dia da população brasileira.
9: a Embrapa, com a pesquisa agropecuária, que gera uma segurança alimentar e uma produtividade no campo brasileiro inestimável, as empresas hospitalares que têm prestado apoio fundamental ao SUS, são cerca de 51 hospitais nas redes hospitalares de empresas estatais federais, e os aeroportos regionais, por exemplo, que a Infraero gere e que são necessários num país de dimensão continental.
8: Outro ponto de destaque é a atuação de estatais como o Serpro, que usa as melhores tecnologias para garantir soberania digital, processando e armazenando em território nacional os dados dos brasileiros. Reportagem Carlos Oliveira.
3: O Bolsa Família traz impactos na saúde dos beneficiários.
2: Foi o que mostrou estudos da Fiocruz com organizações parceiras.
3: O risco de morte materna, por exemplo, é 30% menor entre quem é atendido pelo programa.
10: Reduzir a pobreza faz bem para a saúde. A conclusão é de um conjunto de pesquisas da Fiocruz, que analisou os impactos do Bolsa Família na saúde dos beneficiários ao longo dos últimos 10 anos. Os dados foram divulgados em revistas científicas e mostram a relação entre o programa de distribuição de renda e a redução da mortalidade e da incidência de diversos tipos de doenças em populações vulneráveis, como exemplificou o pesquisador da Fiocruz, Maurício Barreto.
11: Desde a mortalidade materna, a mortalidade infantil, a nutrição infantil, a doenças infecciosas como a tuberculose, HIV/AIDS, hanseníase, né? Ficou muito sólido a ideia de que há um efeito positivo do Bolsa Família na saúde da população brasileira.
10: Entre mais de 4 milhões de bebês nascidos vivos, as gestantes beneficiadas pelo Bolsa Família apresentaram uma probabilidade 11% menor de ter bebês com baixo peso. E o risco de morte por causas relacionadas à gravidez e ao parto foi até 31% menor em comparação com aquelas que não recebiam o benefício. Segundo os pesquisadores, o resultado está associado ao maior acesso ao pré-natal e aos serviços de saúde estimulados pelas condicionalidades do programa. Como explica Rafael Osório, secretário de Avaliação, Gestão da Informação e Cadastro Único do Ministério do Desenvolvimento e Assistência Social, Família e Combate à Fome.
12: As gestantes têm que fazer o pré-natal, as nutrizes têm que levar suas crianças recém-nascidas para fazer o acompanhamento do desenvolvimento, a medição do peso e da altura para saber se a criança está se desenvolvendo bem, a vacinação, condicionalidade. Ela traz a família para o serviço.
10: Ainda entre os achados das pesquisas, está que o risco de morte por doenças cardiovasculares diminuiu 4% entre beneficiários do Bolsa Família. As hospitalizações por abuso de álcool e outras drogas caem 17%. Já os riscos de desenvolvimento de HIV caem 41%, enquanto a probabilidade de morte pela doença é 39% menor. No caso da tuberculose, beneficiários do Bolsa Família tiveram incidência 41% menor da doença. As pesquisas utilizaram dados do Cadastro Único para Programas Sociais do Governo Federal, referentes a cerca de 96 milhões de cidadãos brasileiros, cruzados com informações sobre nascimentos, hospitalizações, notificações de doenças e óbitos. Reportagem Luana Karen.
2: E foi lançada hoje também a terceira edição da Pesquisa Nacional de Saúde 2026.
3: O estudo realizado pelo IBGE e Ministério da Saúde vai investigar o estado de saúde, hábitos de vida e utilização dos serviços de saúde em mais de 140 mil domicílios no país.
2: A edição deste ano traz novidades como a coleta de biomarcadores, como sódio, colesterol, hemoglobina glicada, além de sorologia para chikungunya.
3: A pesquisa começa a ser feita na segunda-feira, dia 6 de julho. E os resultados vão orientar políticas públicas, apoiar a gestão do Sistema Único de Saúde e monitorar metas nacionais na área.
2: O governo do Brasil segue com ações humanitárias na Venezuela, atingida por terremotos que já causaram a morte de mais de 2 mil pessoas.
3: Um hospital de campanha da Marinha foi montado em La Guaira e equipes brasileiras estão oferecendo atendimento, incluindo internação, módulo pediátrico e estrutura voltada a doenças infecciosas.
2: A capitão de Mar e Guerra, Marisa Martins, fala sobre a estrutura de atendimento.
13: A gente tem uma capacidade agora, nesse momento, de até 20 internações por até 48 horas. Temos uma capacidade de 2 leitos de CTI. Conseguimos fazer em torno de 150 atendimentos por dia. Temos um pequeno centro cirúrgico, que a gente consegue fazer pequenos procedimentos. A gente está vendo muito, nesse momento, desde quando a gente chegou até agora, são os pós-traumas, né, que não tiveram assistência depois que foram atendidos, primeiro atendimento, e foram embora. Então a gente está pegando essa segunda fase, pessoas que já são de doenças crônicas, diabéticos, hipertensos.
3: O governo federal também tem transportado toneladas de insumos em saúde e purificadores de água até a Venezuela.
2: A exportação de produtos de defesa brasileiros ultrapassou 1 bilhão e 800 milhões de dólares no primeiro semestre do ano.
3: Uma alta de 29% se comparado ao mesmo período de 2025.
2: Os produtos já chegaram a 150 países por meio de 130 empresas exportadoras.
3: Entre os produtos exportados estão aeronaves, armamentos leves, munições e serviços de engenharia.
2: Para o secretário de Produtos de Defesa do Ministério da Defesa, Heraldo Luiz Rodrigues, esse crescimento foi impulsionado por ações de incentivo do governo do Brasil.
14: Nós estamos investindo bastante, não só a defesa, mas todos outros ministérios investem também na aplicação de recursos para o desenvolvimento tecnológico das nossas empresas de defesa. Esse desenvolvimento, ele capacita as empresas a terem produtos no estado da arte para poder ser vendido. Então, produtos de defesa com alta qualificação e com boa operacionalidade para uso. Então, isso começa aí um processo de fortalecimento das indústrias.
3: Mais de 64 mil procedimentos médicos e sociais foram realizados pela Força Aérea Brasileira em regiões de difícil acesso na Amazônia.
2: A Operação Excelsior percorreu uma rota estratégica pelo interior do Amazonas e do Pará para levar atendimento especializado e exames.
15: O exercício de campanha de emprego de logística, saúde e intendência operacional, o Excelsior 2026, realizou 64.119 procedimentos médicos e sociais em comunidades de difícil acesso, levando atendimento especializado, exames e suporte à população ribeirinha. A ação foi realizada em parceria com a organização não governamental Voluntários do Sertão e percorreu uma rota estratégica pelo interior da Amazônia, passando pelos municípios de Itacoatiara e Parintins, no estado do Amazonas, e chegando na etapa final em Oriximiná. O brigadeiro médico Alexandre de Araújo Melo, comandante do exercício, traz mais detalhes.
16: Os principais desafios foram as grandes distâncias e dificuldades de acesso na Amazônia, o elevado volume de pacientes, a necessidade de assistência multidisciplinar, a limitada oferta local de exames e procedimentos especializados e a garantia da continuidade do cuidado. Esses desafios foram superados por meio de planejamento logístico integrado, emprego de estruturas temporárias de atendimento, atuação de equipes multiprofissionais, mobilização de especialistas e equipamentos, utilização de telemedicina e articulação com as redes locais de saúde para encaminhamento e acompanhamento dos casos mais complexos.
15: Para atender essas comunidades, a FAB mobilizou um hospital de campanha e uma estrutura de apoio logístico capaz de transportar equipamentos, medicamentos e profissionais de saúde para a região. Balsas da Comissão de Aeroportos da região amazônica foram utilizadas no transporte de materiais, enquanto equipes de apoio garantiram a montagem e o funcionamento da estrutura. Além do atendimento médico, a operação contou com ações de acolhimento social e assistência religiosa, oferecendo apoio aos moradores e também às equipes envolvidas na missão. Reportagem Gabriel Pinheiro.
3: Já está em funcionamento a plataforma informa.br para facilitar o acesso a informações públicas do Poder Executivo Federal.
2: Criada pela Controladoria Geral da União, a ferramenta utiliza inteligência artificial para localizar dados disponíveis em diferentes portais do governo e assim apresentar os resultados em um único ambiente.
3: Pelo informa.br, o cidadão pode pesquisar informações sobre áreas como saúde, educação, transporte, segurança e benefícios sociais.
2: Caso o conteúdo não esteja disponível, também é possível registrar e acompanhar pedidos diretamente pelo sistema.
3: Saiba mais sobre a nova plataforma em informabr.cgu.gov.br.
2: Aprender uma nova língua de forma gratuita e direto pelo celular ou computador já é uma realidade para muitos brasileiros que utilizam o MEC Idiomas.
3: A plataforma ultrapassou as 560 mil matrículas em todo o país.
2: O programa do Ministério da Educação agora vai ser integrado ao programa Idiomas Sem Fronteiras para ampliar o acesso dos estudantes.
17: O MEC Idiomas ultrapassou a marca de 564 mil matrículas ativas em todo o país. A plataforma gratuita do Ministério da Educação oferece cursos de inglês e espanhol em formato online, com aulas que vão do nível básico ao nível avançado e podem ser acessadas pelo portal ou aplicativo. Do total de matrículas, mais de 426 mil são para cursos de inglês e cerca de 138 mil para espanhol. Os estudantes têm acesso a teste de proficiência, trilhas de aprendizagem, exercícios, recursos de inteligência artificial para praticar conversação e comunidades de estudo. A plataforma vai ser integrada ao programa Idiomas Sem Fronteiras, fortalecendo a Política Nacional de Ensino de Línguas. A iniciativa busca ampliar o acesso gratuito ao aprendizado de idiomas, melhorar a proficiência dos estudantes e apoiar a formação acadêmica e profissional em todo o país. Para se inscrever, acesse gov.br/mec. Claudimário Carvalho, para a Voz do Brasil.
3: O aplicativo pode ser baixado pelos sistemas iOS ou Android. Já a plataforma pode ser acessada pelo site macidiomas.mec.gov.br.
2: E as inscrições para o ProUni, o Programa Universidade para Todos, abrem no dia 7 de julho.
3: O programa é destinado a quem procura vaga em instituição de ensino superior privada.
2: Saiba quem pode participar.
18: O Ministério da Educação publicou o edital do processo seletivo do Programa Universidade para Todos, o ProUni, para o segundo semestre de 2026. As inscrições são gratuitas e estarão abertas de 7 a 10 de julho, exclusivamente pela internet e no endereço acessounico.mec.gov.br. Para se inscrever, é necessário ter completado o ensino médio e ter participado das edições de 2024 ou de 2025 do Exame Nacional do Ensino Médio, o Enem. No exame, o candidato deve ter tirado, no mínimo, 450 pontos na média das 5 provas, sem ter zerado a redação. O edital veda a inscrição para quem declarou ter participado do Enem na condição de treineiro, ou seja, para quem fez o exame apenas para autoavaliação antes mesmo de concluir o ensino médio. Para fins de classificação e pré-seleção no ProUni, será utilizada a edição do Enem em que o estudante conseguiu a melhor média. O resultado da primeira chamada vai ser divulgado no dia 15 de julho no endereço acessounico.mec.gov.br/ProUni. Já a segunda chamada sairá no dia 5 de agosto. Reportagem Júlio César de Oliveira.
3: Mais investimento na educação superior no país.
2: O Ministério da Educação anunciou mais 90 milhões de reais para fortalecer as universidades federais.
3: Do total, 70 milhões de reais vão ser destinados às ações de extensão universitária. Os recursos vão ser distribuídos entre 69 universidades federais e poderão financiar atividades que aproximem o ensino da comunidade.
2: Outros 20 milhões de reais vão ser destinados à criação de cuidotecas, espaços de acolhimento para crianças que funcionarão no período noturno.
3: Mais brasileiros no mundo digital.
2: Pesquisa do IBGE revela que no ano passado 95% dos lares brasileiros tinham internet.
3: É o maior percentual da pesquisa, com um aumento de 1,3 ponto percentual em relação ao ano anterior.
2: O crescimento foi mais acelerado nas áreas rurais e a região norte apresentou o maior aumento no percentual de domicílios com banda larga fixa.
3: A conexão discada, aquela feita pela rede de telefone, foi de apenas 0,2% no Brasil.
2: De acordo com o Ministério das Comunicações, pela primeira vez, mais de 90% da população com 10 anos ou mais utilizou a internet.
3: E essas foram notícias do Governo do Brasil.
2: Uma realização da Secretaria de Comunicação Social da Presidência da República.
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2: Fique agora com as notícias do Poder Judiciário e do Congresso Nacional. Boa noite.
3: Boa noite para você, até amanhã.
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21: STF homologa plano de reestruturação da Comissão de Valores Mobiliários.
22: STJ restabelece condenação da banda Aviões do Forró ao pagamento de danos morais por uso não autorizado de música.
21: Para a Justiça do Trabalho, motorista de ônibus não acumula função por atuar também como cobrador.
22: Boa noite, eu sou Marcela Luiz.
21: E eu sou Walter Lima.
22: O Supremo Tribunal Federal homologou o plano emergencial de reestruturação da Comissão de Valores Mobiliários, a CVM, apresentado pela União.
21: A elaboração do plano foi determinada pelo Tribunal no âmbito da ação que questiona dispositivos de lei sobre a taxa de fiscalização dos mercados de títulos e valores mobiliários. Marcelo Della Libera.
0: O relator do caso é o ministro Flávio Dino. Em maio, ele determinou que a arrecadação futura da taxa de fiscalização passasse a ser destinada à CVM, observada a desvinculação das receitas da União, e proibiu novas retenções pelo Tesouro Nacional. Na mesma decisão, o ministro também determinou que a União apresentasse dois planos de reestruturação da autarquia. O primeiro, de caráter emergencial, foi este, homologado nesta quinta-feira. O segundo, de médio prazo, deverá ser apresentado em até 90 dias. Na nova versão, a União elevou as metas de julgamento de processos administrativos para o segundo semestre de 2026, apresentou o cronograma para a incorporação de 30 novos servidores aprovados no concurso público nacional unificado e previu a criação de um fórum permanente entre a CVM e o Banco Central para aprimorar a fiscalização de mercados como os de fintechs, tokens e criptoativos, criadas por inovações financeiras.
22: Banda Aviões do Forró terá de indenizar por danos materiais e morais autores da música Pra Lavar.
1: Essa condenação foi restabelecida pelo STJ. Fátima Uchoa.
5: Os autores da música ajuizaram ação por danos materiais e morais, alegando que a obra foi gravada e executada em público sem autorização e que trechos do refrão foram empregados em material publicitário de uma marca de cerveja sem identificação da autoria. O Tribunal de Justiça de Pernambuco manteve apenas a condenação por danos materiais, mas a quarta turma do STJ restabeleceu sentença que concedeu também reparação moral de R$100 mil, avaliando que o uso indevido da música gera dano moral sem necessidade de prova de abalo psicológico, independente de eventual valorização ou desvalorização da música com uso pela banda Aviões do Forró. A relatora foi a ministra Isabel Galotti.
22: Para a Justiça do Trabalho, motorista de ônibus não acumula função por atuar também como cobrador.
1: Esse é o entendimento unânime da Justiça do Trabalho, Mila Amaral.
23: A quinta turma do TST isentou a empresa Aviação Redentor do Rio de Janeiro de pagar adicional a um motorista. Ele trabalhou por 7 anos na empresa e alegou que nos fins de semana, além de dirigir, também fazia o trabalho de cobrador nas folgas dos colegas. Por isso, pedia 30% a mais no salário. O Tribunal Regional do Trabalho do Rio acatou o pedido do motorista, mas o TST reverteu a decisão. Isso porque esse tipo de situação já é um tema de consenso para o tribunal, ou seja, é de entendimento unânime que diz que as funções de motorista e cobrador são complementares e compatíveis.
22: Justiça determina a cassação de chapas por fraude à cota de gênero em município de Rondônia.
1: A ação foi ajuizada pelo Ministério Público Eleitoral. Vanessa Pereira.
24: As decisões do Tribunal Regional Eleitoral de Rondônia confirmaram que houveram fraudes à cota de gênero por parte das legendas do PDT e Agir no município de Pimenta Bueno, em Rondônia, durante as eleições de 2024. O tribunal acolheu os argumentos do MP Eleitoral e reconheceu que os partidos usaram candidaturas femininas fictícias apenas para preencher o percentual mínimo de 30% exigido pela legislação, sem o real propósito de disputa eleitoral. Na decisão, a Justiça determinou a anulação dos votos das legendas do PDT e Agir para o cargo de vereador e tornou dirigentes e candidatas inelegíveis por 8 anos.
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22: Uma boa noite.
1: E até amanhã.
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1: Eu sou Paula Groba.
2: E eu sou Humberto Pinheiro.
1: E estes são os destaques de hoje do Jornal do Senado, que começa agora.
2: Senado vota MP de 266 milhões e meio para as cidades atingidas por enchentes em Minas Gerais.
1: Rede de Proteção à Mulher passa a ter prioridade no recebimento de alimentos.
2: Sancionada lei que inclui Ayrton Senna entre os heróis da pátria.
1: Boa noite.
2: Boa noite.
1: Além de proteção e abrigo, mulheres que escapam da violência doméstica precisam ter acesso à alimentação. E para ajudar nesse acolhimento, uma nova lei garante prioridade no abastecimento de alimentos às casas-abrigo e aos centros de atendimento às vítimas.
2: A norma teve origem em um projeto da senadora Tereza Leitão. Os detalhes com Marcela Cunha.
3: Com a nova lei, a rede de acolhimento a mulheres em situação de violência doméstica e familiar passa a ter prioridade no abastecimento de alimentos distribuídos pelo Sistema Nacional de Segurança Alimentar e Nutricional, o SISAM. A regra vale especialmente para centros de atendimento integral e casas-abrigo previstos na Lei Maria da Penha. A medida também alcança os dependentes das vítimas, como filhos e outras pessoas sob seus cuidados. O texto teve origem na proposta da senadora Tereza Leitão, do PT de Pernambuco, que lembrou que a ideia é reforçar a rede de proteção, garantindo a alimentação durante o período de acolhimento.
4: Destacando que é mais uma forma de garantir apoio, acolhimento, às mulheres vítimas de violência. Essa é uma luta grande que precisa ser travada em todas as frentes.
3: Já a relatora, a ex-senadora Augusta Brito, do Ceará, afirmou que a medida ajuda a fortalecer a rede de atendimento para que mulheres em situação de violência tenham condições de deixar o ambiente de agressão com apoio e dignidade. A expectativa é que a prioridade no fornecimento de alimentos ajude a manter em funcionamento os serviços que recebem mulheres e crianças em situação de risco.
1: E a Comissão de Direitos Humanos aprovou um projeto que evita que a indenização paga pelo agressor à vítima de violência doméstica saia do patrimônio comum do casal.
2: Atualmente, a lei já prevê, por exemplo, o ressarcimento ao SUS pelo agressor de possíveis custos de tratamento de saúde da vítima devido às agressões. Repórter Rodrigo Rezende.
5: Quando for definido pela justiça que um agressor indenize a mulher vítima da agressão e essa for sua esposa, os recursos para o pagamento não poderão ser retirados dos bens em comum do casal. No caso, por exemplo, de um casamento em comunhão de bens. Esse é o objetivo de um projeto aprovado pela Comissão de Direitos Humanos do Senado. A relatora, a senadora Jussara Lima, do PSD do Piauí, apontou que essa é uma questão de justiça. Ela teve seu relatório lido na CDH pela senadora Damaris Alves, do Republicanos do Distrito Federal.
6: Sem essa cautela, poderia ocorrer uma distorção evidente. A vítima seria formalmente indenizada, mas na prática parte do valor indenizatório sairia de seu patrimônio.
5: Atualmente, a lei já prevê, por exemplo, o ressarcimento ao SUS pelo agressor de possíveis custos de tratamento de saúde da vítima devido às agressões. O projeto será analisado agora pela Comissão de Constituição e Justiça.
1: O episódio envolvendo um pedaço de vidro em um copo de água de uma professora, colocado por alunos de uma escola municipal de São José dos Campos, no interior de São Paulo, reacendeu o debate sobre a segurança dos profissionais da educação.
2: No Senado, a Comissão de Constituição e Justiça aprovou um projeto que endurece as penas para crimes cometidos contra profissionais das áreas de educação e saúde. Os detalhes com o repórter Bruno Lourenço.
7: O projeto de lei eleva o homicídio, lesão corporal grave ou morte contra esses profissionais no exercício de suas funções ao patamar de qualificado e, consequentemente, ao rol dos crimes hediondos. Além disso, aumenta as penas para lesão corporal, ameaça, constrangimento ilegal, desacato e injúria. O relator, senador doutor Irã do Progressistas de Roraima, defendeu que o endurecimento penal é pedagógico e urgente para conter o sentimento de desamparo que assola essas categorias essenciais ao desenvolvimento social do país.
8: O aumento dos casos de agressões a trabalhadores da saúde e da educação demonstra que os mecanismos jurídicos e institucionais atuais disponíveis são insuficientes para assegurar um ambiente de trabalho digno e seguro para esses profissionais.
7: O crime hediondo impede benefícios como anistia, graça ou indulto e torna a progressão de regime prisional muito mais rigorosa.
1: E um grupo de senadores quer agilizar a votação em plenário e antes do recesso do projeto que regulamenta a educação domiciliar no Brasil.
2: A proposta que trata do homeschooling está sob análise no Senado desde 2022 e já mobilizou manifestações favoráveis e contrárias da sociedade. O parecer da relatora é pela aprovação. A repórter Raíssa Abreu conta os detalhes.
9: O senador Eduardo Girão, do Novo do Ceará, um dos que assinou o pedido de urgência, disse que o ensino domiciliar precisa de uma definição, já que muitas famílias que já praticam o chamado homeschooling têm vivido em insegurança jurídica. Em 2019, o STF decidiu que a modalidade não é inconstitucional, mas que precisa ser regulamentada por uma legislação específica.
10: Enquanto a gente não cumpre o nosso papel no Senado, famílias estão sendo aí intimidadas por militantes ideológicos do judiciário, inclusive com até prisão, pedido de prisão, né, porque essas famílias não estão conseguindo se regulamentar porque o Senado não age.
9: Quem não concorda com a liberação da prática, como o professor Romualdo Portela, teme que as crianças e adolescentes percam o direito ao convívio com a diferença proporcionado pelas escolas.
11: A educação domiciliar é uma privação de direito destas crianças, porque elas não são preparadas para viver num mundo em que necessariamente elas terão que se haver com uma pluralidade de comportamentos, de crenças, de modos de encarar a vida.
9: Eduardo Girão informou que o pedido de urgência está sendo negociado com o presidente do Senado, Davi Alcolumbre.
1: O Senado aprovou hoje a medida provisória que destina 266 milhões e meio de reais para a reconstrução da zona da Mata Mineira, atingida pelas fortes chuvas de março.
2: Os recursos serão usados na recuperação de moradias e serviços públicos e no pagamento de auxílio a famílias afetadas. A reportagem é de Douglas Castilho.
12: Do valor total, uma parte será aplicada diretamente em ações de resposta e reconstrução de infraestrutura emergencial, como habitações, escolas e unidades de saúde destruídas pelas tempestades, e o restante será convertido em pagamento de uma parcela única de R$ 7.300 para cerca de 5 mil famílias elegíveis. A votação da MP foi viabilizada após uma rápida articulação do Congresso Nacional, e o presidente do Senado, Davi Alcolumbre, explicou a urgência da análise da matéria.
13: O estado de Minas Gerais, a zona da Mata Mineira, perderia a possibilidade de utilizar esse crédito para minimizar os danos e os impactos causados pelaquela tragédia natural. Não seria razoável um estado da federação que sofreu com uma tragédia não ter condições de minimizar os danos e os impactos causados por essa tragédia a centenas e milhares de pessoas.
12: Com a aprovação nas duas casas do Congresso, o texto que segue para a promulgação assegura o repasse imediato das verbas que serão alocadas pelo Ministério da Integração.
1: Uma lei que teve origem num projeto do Senado inscreveu o nome de Ayrton Senna da Silva no livro de heróis e heroínas da pátria.
2: Tricampeão mundial de Fórmula 1, Senna já era patrono do esporte brasileiro e agora passa a integrar o memorial que homenageia brasileiros e brasileiras que marcaram a história do país. Repórter Henrique Nascimento.
14: Ayrton Senna da Silva agora faz parte do livro dos heróis e heroínas da pátria. A lei nasceu de um projeto apresentado no Senado pelo senador astronauta Marcos Pontes, do PL de São Paulo. Tricampeão mundial de Fórmula 1, Senna já é patrono do esporte brasileiro. Para uma geração inteira, ele marcou as manhãs de domingo com vitórias, emoção e a bandeira do Brasil no alto do pódio. Marcos Pontes comemorou a nova lei e lembrou o orgulho que Senna despertava nos brasileiros.
15: Eu sei que pelo menos os mais velhos acordavam no domingo, como eu, para assistir o Ayrton Senna. Não era nem a Fórmula 1, era o Ayrton Senna vencendo, colocando a bandeira do Brasil lá em cima.
14: O senador Nelsinho Trade, do PSD de Mato Grosso do Sul, afirmou que Senna deixou um exemplo de dedicação, ética e fé.
16: Esse é o legado e é o segredo que o Ayrton deixou dentro de mim.
14: O livro dos heróis e heroínas da pátria fica no Panteão da Pátria em Brasília e reúne nomes que marcaram a história do país.
2: Com edição de Paula Groba e trabalhos técnicos de João Lira, o Jornal do Senado fica por aqui. Acompanhe agora as notícias da Câmara dos Deputados. Boa noite.
1: Boa noite e até amanhã.
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18: Câmara estende proteção de direitos a plantas desenvolvidas geneticamente.
19: Comissão amplia repasses a municípios e fundos para regiões sul e sudeste.
18: Projeto de lei que equipara a misoginia ao racismo vai avançar com urgência.
19: Deputados aprovam medidas de apoio aos exportadores e contra enchentes.
20: Boa noite. Câmara aprova medidas provisórias que destinam recursos para a saúde de policiais, apoio a empresas exportadoras e para recuperação após enchentes em Minas Gerais. A repórter Daniele Lessa acompanhou as votações.
21: O plenário da Câmara aprovou três medidas provisórias que destinam recursos para a saúde de policiais, apoio a empresas exportadoras e para recuperação após enchentes que aconteceram em Minas Gerais no início do ano. Uma das medidas provisórias direciona recursos arrecadados com as empresas de apostas conhecidas como BETs para o Fundo para Aparelhamento e Operacionalização das Atividades FIM da Polícia Federal, o FUNAPOL. O repasse dos recursos das BETs será gradual, 1% em 2026, 2% em 2027 e 3% a partir de 2028. Além disso, o governo federal fica autorizado a repassar até 200 milhões de reais ao FUNAPOL ainda em 2026, utilizando recursos livres do Tesouro Nacional. Esses recursos poderão ser usados para custear a saúde dos servidores da Polícia Federal, da Polícia Rodoviária Federal e da Polícia Penal Federal. O projeto ainda permite que recursos do FUNAPOL sejam usados para pagamento de retribuição por atividade extraordinária a servidores da Polícia Federal. Segundo o governo, o objetivo é garantir financiamento estável para a segurança pública e promover a valorização e a proteção da saúde dos profissionais. Relator da medida provisória, o deputado Aloísio Mendes, do Republicanos do Maranhão, destacou que os servidores das polícias federais enfrentam riscos elevados, desgaste físico e pressão psicológica, o que justifica as medidas de proteção à saúde e valorização profissional.
22: Fazendo um gesto importante para nossas polícias da União, Polícia Federal, Polícia Rodoviária Federal, Polícia Penal Federal, que prestam um relevante serviço à sociedade e que agora, com a aprovação do SMP agora, terão a sua saúde mais bem cuidada, dos seus familiares, essa profissão que é tão desgastante, que causa tantos prejuízos à saúde dos nossos profissionais.
21: Outra medida provisória aprovada cria novas regras para fortalecer linhas de financiamento do Plano Brasil Soberano para empresas afetadas por instabilidade internacional, razões geopolíticas ou aumento de tarifas comerciais. Os recursos de até 15 bilhões de reais poderão atender exportadoras de bens industriais, produtos agropecuários, pesca, aquicultura, florestas plantadas, recursos minerais e setores industriais relevantes para o comércio exterior. Ao defender a aprovação da MP, a deputada Érica Cocai, do PT do Distrito Federal, falou da importância de investir na indústria nacional como forma de proteger o país de oscilações nos preços internacionais.
23: De crédito de 15 bilhões, que visa desenvolver a indústria nacional, absolutamente fundamental, que visa fazer frente ao que nós estamos vendo com a crise, com a guerra do Irã, para que nós não tenhamos os efeitos deste processo na elevação do próprio combustível, que o Brasil possa se proteger.
21: O plenário também aprovou a medida provisória que destina crédito extraordinário de 266 milhões de reais ao Ministério da Integração e Desenvolvimento Regional para ações de recuperação e apoio financeiro às famílias afetadas pelas enchentes e deslizamentos que atingiram a Zona da Mata de Minas Gerais no início do ano. As três medidas provisórias serão analisadas em seguida pelo Senado. Da Rádio Câmara de Brasília, Daniele Lessa.
19: Luiz Lima, do Novo do Rio de Janeiro, critica os gastos do governo federal com publicidade institucional e afirma que os recursos deveriam ser destinados a áreas prioritárias. Ele afirma que a campanha oficial tem caráter político e não reflete a realidade da população.
20: Para Luiz Lima, as peças publicitárias divulgam informações enganosas sobre temas como segurança pública, combate ao feminicídio e economia. Ele também afirma que o aumento dos preços e a perda de poder de compra contradizem a mensagem divulgada pelo governo.
17: Votação.
19: A Câmara aprovou o aumento do prazo de proteção de direitos sobre plantas desenvolvidas geneticamente. O repórter Antônio Vital acompanhou a votação.
24: O plenário da Câmara aprovou o projeto que amplia de 18 para 25 anos os direitos de propriedade sobre sementes e mudas desenvolvidas geneticamente de videiras, árvores frutíferas, árvores florestais, árvores e plantas ornamentais e cana-de-açúcar. A proposta altera a Lei de Proteção de Cultivares, que é o nome que se dá às variedades de plantas desenvolvidas ou selecionadas por meio de técnicas de melhoramento genético. Cultivares apresentam características como resistência a pragas, maior produtividade e adaptação ao clima ou sabor melhor, o que as diferenciam de outras plantas da mesma espécie. A proposta aprovada mantém o prazo de proteção dos direitos de cultivares das demais espécies vegetais em 15 anos. A legislação determina o pagamento de royalties pelos produtores às empresas que desenvolvem os cultivares. Prevê exceções, como no caso do produtor que reserva sementes para uso próprio, sem fins comerciais, ou para o pequeno produtor que multiplica as sementes por conta própria e as troca com outros agricultores familiares. O projeto aprovado exclui os produtores de cana-de-açúcar que exploram área de até 150 hectares da obrigação de pagar os royalties. Exclui ainda os pequenos produtores de plantas ornamentais. O relator, deputado Arnaldo Jardim, do Cidadania de São Paulo, diz que as mudanças eliminam distorções que hoje afastam o investimento na produção de novos cultivares, como no caso de florestas de eucaliptos e pinos. Segundo ele, cultivares desse tipo demoram até 20 anos para serem desenvolvidos e o prazo menor de proteção dos direitos desestimula as empresas a desenvolverem novas espécies.
0: Cada vez que você faz o desenvolvimento de uma nova variedade, de um novo cultivar, você tem que ter investimentos em pesquisa. Então é normal que você cobre um royalties por aquilo que é a utilização dos novos cultivares. Qual era o grande desafio? Você ter um justo equilíbrio. Você não poderia ter um período dessa cobrança de royalties muito pequeno, porque não compensaria, e você não poderia ter também esse período muito extenso, porque você restringe o acesso essas novas variedades.
24: O relator acatou o pedido de deputados do PSOL e do PT e excluiu do pagamento de royalties sobre cultivares os pequenos produtores de plantas ornamentais. Para o deputado Tarcísio Mota, do PSOL do Rio de Janeiro, a medida vai beneficiar mais de 800 mil pessoas. O projeto, que amplia de 18 para 25 anos os direitos de propriedade sobre cultivares de videiras, árvores frutíferas, árvores florestais, árvores e plantas ornamentais e cana-de-açúcar, seguiu para análise do Senado. Da Rádio Câmara de Brasília, Antônio Vital.
3: Agricultura.
20: Sérgio Turra, do PP do Rio Grande do Sul, critica o anúncio de mais de R$ 500 milhões de reais para o Plano Safra, afirmando que os produtores rurais endividados não conseguem acessar o crédito. Ele argumenta que a medida não atende esse público específico.
4: Sérgio Turra defende a proposta de securitização das dívidas rurais, afirmando que a medida é essencial para garantir a sobrevivência dos produtores e da economia gaúcha. Ele também não concorda com a classificação da proposta pelo governo como uma pauta bomba.
20: Santim Roveda, do União do Paraná, cobra mais apoio ao agronegócio e critica o corte de verbas para o Plano Safra. O congressista avalia que a redução das verbas para custeio e seguro rural vai deixar os produtores desprotegidos, especialmente diante de previsões climáticas severas.
4: Santim Roveda cita o Paraná como exemplo de logística, cooperativismo e exportações a ser implementado em outros estados, mas lamenta que o excesso de impostos federais tire a rentabilidade de quem trabalha e gera riqueza no campo e na cidade.
3: Economia.
20: Deputados concordam com representantes de micro e pequenas empresas sobre a atualização geral da tabela do Simples e não apenas dos limites do MEI. A reportagem é de Luiz Cláudio Canuto.
5: Representantes de micro e pequenas empresas criticaram o projeto do governo de atualização dos limites de faturamento do microempreendedor individual, o MEI, e cobraram uma atualização geral da tabela do Simples. A proposta do governo chegou recentemente à Câmara e se soma a outros mais de 30 projetos a respeito do tema. Pelo projeto do governo, o teto do MEI subiria dos atuais R$ 81 mil para R$ 110 mil em 2027 e R$ 140 mil em 2028. O projeto também permite que um MEI contrate até 2 empregados por um salário mínimo ou piso salarial da categoria. Na Câmara, o tema já é analisado por uma comissão especial, onde o relator, deputado Jorge Guetin, do Republicanos de Santa Catarina, defende uma revisão geral do Simples e não apenas do limite do MEI. O presidente da Frente Parlamentar Mista do Ambiente de Negócios, Mendonça Filho, do PL de Pernambuco, concorda com a atualização da tabela do Simples Nacional para micro e pequenas empresas. A defesa da correção foi reforçada também pela presidente da Comissão Especial sobre o tema, deputada Anne Ortiz, do PP do Rio Grande do Sul. Desde a última atualização dos limites, em 2018, a inflação acumulada pelo IPCA é de 55,4%.
6: Não por conta de um crescimento real, não por conta de um crescimento orgânico, mas sim
3: por um achatamento do teto por conta dessa inflação acumulada.
5: Segundo o relator do projeto sobre o MEI, deputado Jorge Guetten, se o ajuste da tabela se limitar à faixa do microempreendedor, o risco será de distorção do Simples.
6: É uma conta simples fazer. Por que que eu vou estar numa alíquota maior ali como micro e pequena empresa de 180 mil se eu posso estar numa alíquota bem menor, né, que é o benefício que os MEIs têm, são contemplados, né? Então, elevando a 140.
5: Uma das ideias em debate prevê que o teto dos microempreendedores suba para R$140 mil. Já o das microempresas subiria de 360 mil para R$ 869 mil por ano. E o das empresas de pequeno porte passaria de R$4,8 milhões para R$8,69 milhões. Da Rádio Câmara de Brasília, Luiz Cláudio Canuto.
4: Maurício Marcon, do PL do Rio Grande do Sul, contesta os dados sobre o desemprego e a inflação anunciados pelo governo. Para ele, o discurso de crescimento econômico desconhece a realidade da população, que sofre com o aumento no preço dos alimentos e dos combustíveis.
20: Segundo a análise de Maurício Marcon, o cenário nacional é oposto ao anunciado, com um déficit acima de R$1 trilhão e com a dívida pública superando 80% do PIB, o que prejudica a criação de novas empresas, a geração de empregos e a produção nacional.
4: Dr. Fernando Máximo, do PL de Rondônia, celebra a aprovação pela Câmara de proposta de emenda à Constituição relatada por ele, que garante a imunidade tributária total para templos religiosos e suas entidades, como creches, asilos e orfanatos.
20: Dr. Fernando Máximo explica que a medida, agora sob análise do Senado, isenta de impostos a compra de bens e serviços, com os tributos pagos sendo devolvidos às entidades em 90 dias para reinvestimentos nas entidades de assistência social filantrópicas.
17: Desenvolvimento Regional.
4: Comissão Especial aprova aumento de repasses para municípios e criação de fundos para Sul e Sudeste. A repórter Noelle Nobre tem os detalhes.
7: Uma comissão especial da Câmara dos Deputados aprovou uma proposta de emenda à Constituição que aumenta o Fundo de Participação dos Municípios, o FPM, e cria fundos específicos para o desenvolvimento das regiões Sul e Sudeste. O parecer aprovado é do deputado Arnaldo Jardim, do Cidadania de São Paulo. A medida eleva de 50% para 53% a parcela da arrecadação federal de impostos que deve ser dividida com estados e municípios. Isso garantirá às prefeituras uma quarta parcela extra de 1% do FPM a ser paga anualmente no mês de março. O relator, Arnaldo Jardim, acredita que os municípios hoje estão sobrecarregados.
0: A Constituição de 88 dá um sinal, mas a prática acabou se revelando ao contrário. Houve uma reconcentração de recursos na União. E isso não foi acompanhado da divisão de responsabilidades. Todas as novas políticas foram no sentido de repassar responsabilidades aos estados e municípios.
7: Além do reforço para as cidades, a proposta cria fundos constitucionais de financiamento para o Sul e o Sudeste, nos moldes do que já existe para o Norte, o Nordeste e o Centro-Oeste. Cada um desses novos fundos receberá 1% da arrecadação federal para financiar o setor produtivo local. Para evitar um choque nas contas públicas, a implementação será gradual, 0,5% em 2027 e o valor integral em 2028. A estimativa é que em 2028, cada novo fundo regional e o aumento do FPM representem separadamente um aporte de mais de R$11 bilhões. Agora, a proposta segue para o plenário da Câmara, como lembrou o presidente da Comissão Especial, deputado Cobalcini, do MDB de Santa Catarina.
8: A gente tem que agora

0: aquela que nós construímos aqui na Comissão Especial, precisamos estender para o Brasil.
1: A proposta que aumenta os repasses para os municípios e cria fundos de desenvolvimento para as regiões Sul e Sudeste precisa ser votada em 2 turnos no plenário antes de seguir para análise do Senado. Da Rádio Câmara de Brasília, Noelle Nobre.
2: Saúde.
3: Paulo Soares, do Podemos de São Paulo, faz um apelo pela continuidade dos atendimentos no Hospital e Maternidade São José, de Barra Bonita. Ele alerta que o fechamento do pronto atendimento da unidade pode sobrecarregar outros hospitais e comprometer a assistência na região.
4: Paulo Soares também defende a atualização da tabela do SUS e mais investimentos na rede pública de saúde. Segundo o parlamentar, o financiamento adequado é essencial para garantir o funcionamento dos hospitais filantrópicos e das Santas Casas.
2: Justiça.
3: Os deputados aprovaram regime de urgência para o projeto que equipara o ódio às mulheres ao crime de racismo. O repórter Antônio Vital explica.
5: Depois de muito debate em plenário, a Câmara dos Deputados aprovou regime de urgência para o projeto já aprovado pelo Senado, que prevê punições para a prática de misoginia, como é chamada a prática de ódio, desprezo ou preconceito contra as mulheres. O projeto inclui o crime de misoginia na mesma lei que já pune com pena de 2 a 5 anos de prisão sem direito à fiança, discriminação ou preconceito de raça, cor, etnia, religião ou procedência nacional. A coordenadora do grupo de trabalho que analisou a proposta, a deputada Tabata Amaral, do PSB de São Paulo, apresentou nova versão para o texto no início de junho, com alterações na proposta aprovada pelos senadores. Ela alterou principalmente a definição de misoginia. Tabata Amaral retirou os termos ódio e aversão previstos no projeto do Senado para caracterizar a misoginia. Na nova versão, misoginia é descrita como a prática, a indução ou a incitação de menosprezo ou discriminação contra a mulher que promova violência, negue sua igualdade de direitos ou ofenda sua dignidade em razão da condição de mulher. O texto aprovado pelo grupo de trabalho também prevê que o juiz poderá suspender temporariamente conta ou perfil na internet que estimular violência contra a mulher. No plenário, o regime de urgência foi aprovado com 293 votos favoráveis e 158 contrários, depois de muita discussão. Deputados da Frente Parlamentar Evangélica manifestaram preocupação com a possibilidade de pregadores religiosos serem enquadrados no crime de misoginia. Outros deputados disseram que a definição do crime é vaga e pode motivar censura. Foi o que disse a deputada Júlia Zanatta, do PL de Santa Catarina.
6: Ainda temos termos muito vagos que deixam a critério do juiz, e isso acaba numa perseguição. Me parece, sim, que é para perseguição religiosa, para calar opositores, mulher que é bandido na cadeia.
5: O texto do grupo de trabalho também aumenta as penas de calúnia, difamação e injúria quando praticados no contexto de violência familiar, e dobra a pena para postagens com incentivo à violência contra a mulher, quando praticados na internet com o fim de obter lucros. A deputada Tabata Amaral, coordenadora do grupo de trabalho, disse que está ouvindo liderança dos partidos para chegar a um texto de consenso. Ela defendeu punição para quem incentiva a violência contra a mulher.
7: A gente vê o número de homicídios no Brasil cair, mas o número de feminicídios aumenta. E nós precisamos dar uma resposta. E essa resposta passa por enfrentar grupos de ódio que estão se articulando, especialmente no submundo da internet. Grupos de ódio que entenderam que você incentivar o estupro, você incentivar a violência, você atacar uma mulher, infelizmente, é uma forma de ganhar dinheiro, é uma forma de viralizar, é uma forma de vender um curso.
5: Com o regime de urgência, o projeto que prevê pena de até 5 anos de prisão para quem praticar o crime de misoginia pode ser votado diretamente no plenário da Câmara, sem passar pelas comissões permanentes da Casa. Da Rádio Câmara de Brasília, Antônio Vital.
2: Relações Exteriores.
4: Alencar Santana, do PT de São Paulo, critica a suposta submissão de políticos brasileiros a interesses estrangeiros, citando uma correspondência oficial de autoridade externa que trata da possibilidade de uma equipe de transição governamental brasileira ser colocada à disposição de outra nação.
3: Alencar Santana afirma que o documento menciona a entrega de riquezas estratégicas e de tecnologias como o PIX. Ele classifica a hipótese como traição à pátria, alerta sobre o risco de interferência externa nas eleições e defende uma postura firme na defesa dos interesses do Brasil.
4: Termina agora o Jornal Câmara dos Deputados, produzido pela Rádio Câmara, com trabalhos técnicos de Wellington Teles e apresentação de Cibele Comanetti e Márcio Aquilissardi. Uma boa noite para você.
3: Boa noite e a Voz do Brasil volta amanhã.
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0: E eu sou o Fábio, tô de volta aqui na Mix e a partir de agora tem o Baú da Mix. A gente vai curtir juntos nessa noite de quinta os clássicos do passado pra matar saudades. 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E pra participar é fácil, sempre pelo WhatsApp da Mix no 11 983 408 mil. Você vai mandar o seu nome completo usando a hashtag fone de ouvido. Combinado? Vamos abrir o baú de hoje com Erasure.
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0: Metallica, The Unforgiven, pra gente matar saudades. Só música boa pra gente recordar, reviver aqui no Baú da Mix, nessa noite de quinta-feira. 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

0: Miss Your Love aqui no Baú da Mix pra gente matar saudades, recordar esses sons do passado que, vamos falar a verdade, são animais. 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

0: pronto, fechando aqui o baú de hoje com Nickelback Hero. Valeu todo mundo que participou. Vamos liberar pra você aquele fone de ouvido Aiva. Aquele fone de ouvido Aiva de qualidade aqui da Mix, de presente pra você. Quem tá levando é o William da Silva, final do fone 1681. Parabéns, William. Aguarde que a equipe da Mix vai entrar em contato contigo, tá? Acabou aqui, ó.
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0: Mix 11.5, excelente fim de noite pra você de quinta-feira. Vamos lá pra mais uma edição do Mix Acústico. A partir de agora, a gente vai dar aquela relaxada com as versões aqui da Mix. Só banquinho e violão.
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0: Mix, meia-noite em ponto, Robbie Williams, Angels. Depois do intervalo, vai rolar aqui na Mix o No Break.
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0: Mix meia-noite 2. Começa agora o No Break. 2 horas de música direto sem nenhum intervalo comercial aqui pela Rede Mix Rádio para todo o país. Vamos abrir aqui com o 21 Pilots.
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0: duas horas de música direto, sem nenhum intervalo comercial aqui pela Rede Mix de Rádio pra todo o país. 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

são 2 horas de música direto na sua madrugada. Você que tá ouvindo a Mix aí, pode ouvir a sua também. É fácil, vai nas suas redes sociais, coloca a hashtag NoBreak, nome da sua música, do artista Capricha, que a gente vai tocar pra você na Mix.

0: No break, a música não para, são 2 horas de música direto, sem nenhum intervalo comercial. A Isa, meu talismã. Tamo na última hora, vamos tocar pra você ainda. U2, Mary J. Blige, Maroon 5, também a Shakira, Maluma, Charlie Brown Jr. E agora tem a Rosalind.
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0: Truquini, Somewhere Only We Know, aqui no No Break. 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

0: Mix 12.1, Kobe Calei, Bubbly, acabou.
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1: Mix, e agora a gente dá aquela turbinada na programação. 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Só tem música legal, então aumenta o som pra curtir. Vamos lá.
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1: Vamos que vamos.

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0: 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Para as próximas horas, nessa sexta-feira, previsão é de céu parcialmente nublado. Tem possibilidade de chuva fraca isolada, máxima chegando a 31 e a mínima em 15 graus. 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

0: Mix agora 6h26 é o Google Dolls Iris.
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0: Você lembra da banda New Order? Um dos grandes nomes dos anos 80 que mistura rock, dance, música eletrônica e tem hits como Bizarre Love Triangle e Blue Monday. Vai tocar no Brasil, tá? Num show único dia 25 de novembro em São Paulo no Espaço Unimed, depois de 8 anos da última apresentação por aqui. Inclusive os ingressos já estão à venda no site da Ticketmaster. Se você curte New Order e acha que vale a viagem até São Paulo, aproveite, viu? E para mais notícias do mundo do entretenimento, acesse o nosso site radiomixfm.com.br.
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Mix o som do Nickelback, How You Remind Me. E aí, está bem? Bom dia, tem fôlego para mais um dia? Nada pode te abalar, afinal hoje é sexta-feira e o único desejo é que as horas passem rápido, certo? Ninguém vai conseguir te estressar, nem tirar do seu humor.

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9: Baú. 7, muito bom dia pra você ligado aqui em 102.1 no nosso aplicativo Mix Rio FM. Eu sou Mônica Bittencourt e a partir de hoje eu vou te fazer companhia nesse horário. Começando o dia muito bem com o Baú da Mix, Pede no Zap com a Tim e aquela programação de primeira que você já conhece, né? Que você tenha um excelente dia de trabalho. E hoje é sexta-feira, né? Não tem como o dia não ser bom. Esse final de semana ainda tem Brasil na Copa, só coisa boa. Então vamos nessa, começando muito bem nosso Baú da Mix com Mr. Big, To Be With You.

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1: A Harley Davidson pode estar preparando o caminho para conquistar uma nova geração de motociclistas. A aposta atende pelo nome de X350, uma naked de média cilindrada desenvolvida para mercados emergentes. A X350 nasceu da parceria entre a Harley Davidson e a chinesa QJ Moto, utilizando um motor bicilíndrico de 353 cilindradas com cerca de 36 cavalos. O modelo traz visual inspirado nas clássicas motos de competição da marca americana, mas com proposta urbana e acessível para quem deseja entrar no universo Harley. A X350 mostra uma mudança importante na estratégia da fabricante. A ideia é atrair motociclistas mais jovens e competir em um segmento dominado por modelos de média cilindrada cada vez mais disputados. Quer saber mais sobre os lançamentos que podem chegar ao Brasil? Acesse revistapro.com.br.
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4: 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Atenção, hein? Polícia Militar realizando uma operação para o combate ao tráfico de drogas na CDD, na Cidade de Deus, em Jacarepaguá. Ônibus atravessados. Evite Edgar Werneck e a Miguel Salazar Mendes de Moraes. 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

0: fechando bem demais o Baú da Mix. E ó, a gente vai pro break, já já tem o Pede no Zap com a Tim, onde você pode ouvir a sua preferida aqui e concorrer a prêmio ainda, hein? Então não sai daí não, é rapidinho.
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15: 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Tá ligado na Mix, tá rolando ainda aquela operação policial lá na CDD Cidade de Deus. Evite Edgar Werneck, Miguel Salazar, Mendes de Moraes. O bicho tá pegando, polícia militar no local, ônibus atravessados. Evite essa região utilizando a estrada dos Bandeirantes, viu? 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
0: Mix 88, vamos nessa, esse é o Pede no Zap com a Tinha, que você vive aquela emoção diferente, que é ouvir a sua música preferida na rádio. Então manda aí sua mensagem em formato de áudio, falando seu nome, bairro e a música que você quer ouvir pra 21 99688 5754. E quem participa do Pede no Zap com a Tinha já está concorrendo a um headphone irado pra ouvir a Mix em qualquer lugar.

0: mensagem do Benilson. Fala, Benilson.
1: Fala, Mix. Bom dia. Aqui é Benilson, do Rio de Janeiro, da comunidade do Jacarezinho.
0: Fala.
1: Queria ouvir uma da Beyoncé. Um bom ótimo dia.
0: Pô, começar o dia com Beyoncé, bom demais.

0: música que você quer ouvir.
1: Bom dia, galerinha da
0: Rádio. Bom dia.
1: Aqui é Fernando Sanches, da Vila da Penha. Toca pra mim, Shakira, Waka Waka, e.
0: Waka
1: Ótimo
0: Waka,
1: dia a todos. Beijo.
0: Beijo, vamos nessa, no clima da Copa, né?

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1: Mix 823, Rádio Love Nacional, Detonautas, antes Waka Waka, Shakira. E vamos pra mais um pedido.
2: Fala aí, galera da Mix, aqui é a Luciana, eu sou da Freguesia de Jacarepaguá. Queria pedir WhatsApp for Non Blondes.
1: Tá na mão.

0: 4. 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
9: 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Tá ligado na Mix? Trânsito bastante intenso para o motorista que se desloca nesse exato momento em direção ao centro da cidade, principalmente aí pela linha amarela, hein? Evite, utilize a Grajaú Jacarepaguá, que tem melhores condições em direção à Zona Norte. 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
0: Mix 8h38, a gente tá de volta com o Pede no Zap com a Tim. Manda aí sua mensagem, 21 99688 5754. Pede sua música e você está concorrendo a um super headphone pra curtir a Mix em qualquer lugar. Então vamos ver o que o pessoal tá querendo ouvir por aqui.
2: Bom dia, Rádio Mix.
0: Bom dia.
2: Eu sou o Robson do Rio.
0: Fala,
2: do Rio,
0: Robson.
2: Toca uma pra gente aí do Legião Urbana. Valeu.
0: Valeu. Pode ser o Teatro dos Vampiros?

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1: Mix 846 Wonderwall Oasis. E vamos pra mais um pedido.
2: Olá, galera da Mix.
1: Olá.
2: Aqui é a Elis, de Mauá, em Magé.
1: Fala comigo, Elis.
2: Eu gostaria de pedir qualquer música da banda Evanescence. Viva a melhor rádio do Brasil. Rádio
1: Viva!
2: Mix.
1: Viva a melhor rádio.

0: no zap de hoje.
1: Bom dia, Rádio Mix.
0: Bom dia.
1: Aqui é o Paulo do Rio de Janeiro.
0: Fala,
1: toca
0: Paulo.
1: Aí pra gente, Lady Gaga, Bad Romance.
0: Eu amo!
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0: Vamos nessa e amanhã tem mais Pede no Zap.
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0: E olha só, tem novidade.
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0: Agora sim, ó, tem novidade de música pros fãs de K-pop. O BTS vem ao Brasil esse ano com 3 shows que vão acontecer nos dias 28, 30 e 31 de outubro no estádio Morumbis em São Paulo. Shows super aguardados e ingressos super disputados, né? E a grande novidade é que o show do dia 30 de outubro, segunda apresentação do BTS no Brasil, também vai ser exibido ao vivo em cinemas do mundo inteiro. Essa é uma forma dos fãs que não conseguiram ingressos viverem a experiência da nova turnê do BTS. Por enquanto, ainda não foram reveladas informações sobre as sessões de cinema do show do BTS, mas a Mix segue de olho em todas as novidades pra você.
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22: 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Mix 97, vamos falar de promoção a partir deste momento. 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
1: Salve, salve, amigos da Mix, sou Samuel Rosa do Skank, tô passando aqui para falar um pouco de um assunto que eu adoro, que é futebol. A Copa do Mundo, tudo é sempre muito marcante, né? Mas eu escolhi a final da Copa de 94, né? Brasil e Itália, o Brasil foi pros pênaltis com a Itália, se sagrou campeão. Eu acho que foi um marco, né? Muito significativo ali para nós, principalmente para minha geração, que tinha crescido sem ver o Brasil ser campeão do mundo. O Brasil era tricampeão, a gente só ouvia falar, né? Tinha bons times e tal, como o de 82, o melhor time da Copa, mas não conseguia ganhar. E finalmente, em 94, a gente levantou o caneco. Eu me lembro que a gente estava no Rio, acabando de gravar o Calango, nosso segundo álbum, ali em 94, e eu me lembro que depois que o Bádio erra o pênalti, o Brasil se sagra campeão, eu me lembro de uma festa, a gente comemorando muito, mas me lembro de uma coisa curiosa, de um determinado momento para outro, assim, de repente ficou um silêncio na sala, todo mundo muito emocionado, assim, algumas pessoas chorando e tal. Ficou ali alguns segundos, minutos talvez, e aí retomamos a festa. Eu acho que foi, tinha muito tempo, né? A minha geração não tinha visto o Brasil campeão ainda, e foi muito emocionante. Eu acho que é meio parecido com o que pode acontecer agora, né? Para essa nova geração, acho que se o Brasil for campeão vai ser muito emocionante, porque é uma geração também que está crescendo, né? Quem tem aí 20 e poucos anos ainda não viu o Brasil ganhar uma Copa. Espero que seja agora. Que venha o Hexa. Forte abraço a todos da Mix. Valeu.
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Mix soltando 5 minutinhos para as 10 da manhã. The Zephyr Song, Red Hot Chili Peppers. Fechando bem demais essa sequência. E vamos para o resultado da promoção, que sorteou um voucher de R$100 para o restaurante

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5: 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Várias linhas de ônibus não estão passando na Cidade de Deus por conta de uma operação policial. Ônibus atravessados, barricadas. Muita cautela ao passar da Edgar Werneck, da Miguel Salazar, Mendes de Moraes. Evite a região. 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
0: Mix 10:03, muito bom dia pra você ligadinho em 102.1 no nosso aplicativo Mix Rio FM. Está começando o Super Mix. 40 minutos de música direto, sem intervalo, sem conversa, só um sucesso atrás do outro, você curtindo demais aqui com a gente. Vamos começar muito bem então com Love Me Like You Do, Ellie Goulding.
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1: Mix 10:39, encerrando muito bem com Maneva, Deixe-me Ir. Super Mix, 40 minutos de música, qualquer momento tem mais.
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1: se liga. Ó, se liga, tem novidade pra quem curte filmes e adora nostalgia. O filme Camp Rock 3 ganhou uma nova prévia. Pra quem não lembra, o primeiro filme da franquia foi lançado em 2008 e foi o primeiro grande trabalho da cantora Demi Lovato e dos irmãos Jonas Brothers. A história original de Camp Rock conta a história de uma garota que sonha em ir para um famoso acampamento de música. E lá, a voz dela acaba sendo descoberta por um grande astro do pop. Agora, no terceiro filme da franquia, os irmãos dos Jonas Brothers voltam ao acampamento procurando por uma nova revelação da música. Camp Rock 3 deve ser lançado no catálogo do Disney Plus no dia 14 de agosto. E você quer saber mais? Continue ouvindo a

0: Ano de 2012, não sai daí não.
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7: Fala galera, é o Charla na Mix, eu sou o Rodrigo Machado, eu tô aqui pra falar de Copa do Mundo e ontem a Espanha estreou na Copa do Mundo, fez 3-0 pra cima da Áustria e avançou para pegar Portugal. Esse jogo segunda-feira, o clássico da Península Ibérica, depois que Portugal sofreu muito, mas passou pela Croácia por 2-1 ontem. No jogo de fundo, a Suíça bateu a Argélia por 2-0 e espera agora o vencedor do jogo de hoje, às 10 horas da noite, entre Colômbia e Gana. Aliás, hoje também temos, às 3 horas da tarde, Austrália e Egito e às 7 horas da noite, a atual campeã argentina pegando a sensação da Copa, Cabo Verde. E às 8 horas tem Charla na Mix e eu espero vocês.
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9: 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Mix 11:04, a partir desse momento, tá valendo o kit Ama Capariz com dois perfumes femininos e dois perfumes masculinos.

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0: essas foram três das mais pedidas por você em 2012. A qualquer momento tem mais. 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

0: Black Eyed Peas. Vamos pro break, já já tem mais.
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essa é a música da Mix para a Copa do Mundo da FIFA 2026. 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

formada em 1973 em Nova York, um tremendo sucesso. Essa música no finalzinho dos anos 90, Kiss, We Are One. Inclusive, perdemos recentemente um dos seus integrantes, o Ace Frehley, né? Pois é, um

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0: Mix, agora meio de três. Fala ali, Rio de Janeiro. Excelente tarde de sexta-feira. Hoje, dia 3 de julho de 2026. Simbora para mais uma edição do Top Mix.

0: importante você interagir com a gente pedindo a sua música nas redes sociais da Mix e também no WhatsApp, ok? Teremos a nossa viagem ao passado. Hoje será para o ano de 2002, tá bom? Quarto lugar.
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0: Zara Larsson, Lush Life.

0: Mas porque agora, momento da nossa viagem no tempo com uma de 2002, como eu disse logo na abertura aqui do Top Mix, né? Separamos hoje a música Hero, tema do filme Homem-Aranha, protagonizado por Tobey Maguire. Olha, muito associada ao Nickelback, né? Mas que na verdade, pessoal, é do vocalista Chad Kroeger, num projeto solo dele. É o que a gente confere agora, vamos lá!
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0: 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Mix, agora meio de 20, a posição de número 1 do Top Mix, Lola Young, Messi, todo mundo pede, curte pra valer essa música aqui na programação da Mix. Segunda posição ficou para o Vitor Clay, Joyce Alane e Abalo Psicológico. Já sei, já sei. Tá boladão, boladona, porque sua música não passou por aqui, né? Não há de ser nada, faça valer a sua vontade, peça a sua também nas redes sociais da Mix e no WhatsApp. Sabe por quê?
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2: Bom, deixa eu ver, um momento marcante meu na Copa, eu acho que dá pra falar de 2002, que foi um ano maravilhoso pro Brasil na Copa, a gente ganhou, foi incrível. Mas uma parada que foi muito legal é que, se eu não me engano, essa Copa foi no Japão, e aí meu pai deixava acordar de madrugada pra ver show, pra ver os jogos, e isso era uma coisa que não acontecia, assim, eu tinha o horário direitinho pra dormir, eu pedi pra ele meu horário de dormir, e eu lembro que a Copa foi uma grande festa pra mim, e isso foi muito especial. Essa coisa de, sei lá, serem 3 da manhã e eu vi a minha rua inteira gritando, foi uma experiência na minha infância que eu nunca vou esquecer.
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0: 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Olha, se você curte séries, vem ouvir essa notícia aqui, ó. Os atores Millie Bobby Brown e David Harbour vão atuar juntos mais uma vez. Depois do sucesso da série Stranger Things, Millie Bobby Brown e David Harbour vão repetir os papéis de pai e filha em uma nova série de espionagem da Netflix. A produção ainda não tem título oficial, mas é inspirada no livro Um Espião de Sangue, que conta a história de um ex-agente do FBI que acaba voltando ativa depois do desaparecimento da filha. Quem vai comandar a produção é o diretor Jack Thorne, criador da série Adolescência, um dos grandes fenômenos da Netflix em 2025. Por enquanto, a série de espionagem com a Millie Bobby Brown e David Harbour ainda não tem previsão de lançamento, mas assim que tiver, a gente conta tudo, né? Então cola aqui em 102.1 pelo aplicativo Mix Rio FM ou então através do nosso site também, mixriofm.com.br. Tamo junto!
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curioso dessa música é que ela surgiu enquanto os caras estavam no estúdio trabalhando em outra canção. É isso mesmo. O vocalista estava fazendo uns acordes ali de improviso no intervalo e achou a melodia tão boa que parou a gravação original. Você sabia disso? Pois é, já a letra da música destaca o poder do canto para lidar com os dias difíceis. Então...

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0: Essa é a música da Mix pra Copa do Mundo da FIFA 2026. Com Marcelo Falcão, Carlinhos Brown e Bruno Martini.

0: Mix, 3 minutos para 1 no Rio, som do Skank acima do sol, fechando a sequência por aqui. A gente vai pro intervalo rapidão e logo na sequência tem mais uma edição do Super Mix. 40 minutos de música, é bem rápido, segura.
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4: 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Início da tarde desta sexta-feira, com muito sol, calor, mas a aproximação rápida de uma frente fria promete mudar o tempo durante o final de semana. Segundo Alerta Rio, hoje tem previsão de chuva fraca e isolada no final da tarde, viu? 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

0: Tem sim.
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1: Bora abrir com o Ed Sheeran.

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2: Mix 2022, Super Mix, 40 minutos de música pra você, som do Chris Brown, Kiss Kiss, TV Green Day, Wake Me Up, When September Ends. Olha a promoção rolando aqui no Super Mix.

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0: Com do Coldplay agora.

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1: Mix agora 20 minutos para as duas, o som de Post Malone, The Rockstar, teve U2, Walk On. E agora, resultado de promoção para quem largou o dedão no 21996885754. Simbora! Quem tá levando um voucher de R$100 pro Planalto do Shopping, onde o shopping é mais gelado, é o Leonardo de Souza Melo. Final do fone 5486. É você, Léo. Parabéns, hein? A equipe de promoção Mix vai entrar em contato. Relaxa aí, comemora.

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2: De calor intenso a temperaturas mais amenas. A Copa do Mundo FIFA vai testar a adaptação das seleções. Cada cidade tem um clima diferente e por isso pode ser uma influência direta no desempenho dentro de campo. Futebol também é estratégia fora das quatro linhas e deve influenciar no jogo das seleções.
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0: 24 horas e 2. E parece que ela tinha nessa época aí 17 anos. Não parece, né? Cá entre nós, sacada desse Avril Lavigne, Complicated. Foi parte do primeiro trabalho dela, lançado em 2002, o Let Go, e foi um tremendo sucesso. A anterior foi The Weeknd, Blinding Lights. Aliás, uma curiosidade, dois canadenses, né? Avril Lavigne e The Weeknd. E sabe o que isso significa? Absolutamente nada, vou pro intervalo, tchau.
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0: Ele, Bruninho Mars, I Just Might, faixa do álbum The Romantic. Aliás, li agora, esses dias, que pode ser que ele venha para a América Latina no ano que vem, mais precisamente na Argentina, e que poderia vir para o Brasil também. Eu não sei não, hein? Mas tá com um cheirinho de Copacabana, Bruninho Mars, ano que vem no Brasil, hein? Já pensou? Vamos falar com o Duduzinho Paz. Bora pro intervalo, daqui a pouquinho tem mais som pra você, segura aí.
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0: minutos para as 3, o som de Gautier, Somebody That I Used To Know, teve Bon Jovi, Living On A Prayer. Daqui a pouquinho tem mais som e mais versão do Super Mix.
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0: Mix, agora 3 e 4. Vamos lá então pra mais uma edição do Super Mix, aquela sequência grandona.

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1: Mix, agora 3h38, Super Mix, 40 minutos de música com padrão de qualidade que só a Rádio Mix tem. Eagle Eye Cherry, Save Tonight, teve Rosé, Bruno Mars, APT e poxa vida, mas já acabou.
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3: De calor intenso a temperaturas mais amenas. A Copa do Mundo FIFA vai testar a adaptação das seleções. Cada cidade tem um clima diferente e por isso pode ser uma influência direta no desempenho dentro de campo. Futebol também é estratégia fora das quatro linhas e deve influenciar no jogo das seleções.
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11: Fala aí, galera da Mix, eu sou o Rodrigo Machado, eu tô aqui pra falar de futebol e agora um assunto fora a Copa do Mundo. Fernando Seabra, que tinha bases salariais acertadas com o Vasco, desistiu de vir, vai permanecer como técnico do Coritiba. Então o Vasco ainda está no mercado atrás de um novo treinador após a saída de Renato Gaúcho. O Flamengo tá jogando nesse momento contra o River Plate, amistoso lá em Portugal. E também em andamento, temos aí a Austrália enfrentando a equipe do Egito. Logo mais, às 19h, a Argentina entra em campo para encarar Cabo Verde, a sensação da Copa do Mundo. E ainda temos às 10 horas da noite, Colômbia e Gana. E às 8 horas, tem Charla na Mix. E eu espero vocês.
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1: De calor intenso a temperaturas mais amenas. A Copa do Mundo FIFA vai testar a adaptação das seleções. Cada cidade tem um clima diferente e por isso pode ser uma influência direta no desempenho dentro de campo. Futebol também é estratégia fora das quatro linhas e deve influenciar no jogo das seleções.
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7: Tem novidade pra quem curte filmes e adora nostalgia. O filme Camp Rock 3 ganhou uma nova prévia. Pra quem não lembra, o primeiro filme da franquia foi lançado em 2008 e foi o primeiro grande trabalho da cantora Demi Lovato e dos irmãos Jonas Brothers. Parada muito louca, cara. Essa história original de Camp Rock conta aí a história de uma garota que sonha em ir para um famoso acampamento de música. Lá, a voz dela acaba sendo descoberta por um grande astro do pop. Agora, no terceiro filme da franquia, os irmãos do Jonas Brothers voltam ao acampamento procurando por uma nova revelação da música. Camp Rock 3 chega ao catálogo do Disney Plus no dia 14 de agosto. Gostou? Quer saber mais? 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
4: 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Tá ligado na Mix, destacando a situação pro motorista que tá ali pela linha vermelha. Ainda encontra dificuldades ali em direção à Baixada Fluminense, na altura do Hospital Universitário e do Parque das Missões. Pela Avenida Brasil, dificuldades em direção à Zona Oeste, na altura de Bom Sucesso. 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

0: música de 2015, do menino ainda, Justin Bieber. Já tinha parado com o negócio de baba, baba, baby, baby, e mandou essa braba aqui pra gente, ó.
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0: nossa programação, hein? Não aguenta aí, já já a música volta.
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0: O Grammy anunciou novidades para a edição de 2027. A primeira mudança acontece em relação às categorias Melhor Artista Revelação e Melhor Álbum. A partir de agora, fica definido que um artista poderá ser indicado até 4 vezes para concorrer aos prêmios. A organização do Grammy também adicionou 5 novas categorias. São elas: Melhor Álbum de Música Folclórica Tradicional, Melhor Performance Vocal Pop Tradicional, Melhor Colaboração ou Performance em grupos de R&B, Melhor Canção Latina e Melhor Performance de Música Pop Asiática. A próxima edição da maior premiação da indústria musical, o Grammy 2027, vai acontecer no dia 7 de fevereiro em Los Angeles.
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1: 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Tá ligado na Mix? Para as próximas horas, a previsão é de céu nublado e coberto, em possibilidade de chuva fraca isolada. Máxima de hoje chegou a 27 e a mínima em 17 graus. 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
15: Caco. A gente ganhou um canal no YouTube pra chamar de nosso, rapaz. A primeira semana online no nosso canal oficial.
18: Ó, já com uma meta batida, porque a gente falou que essa semana a gente ia bater...

0: estamos com 1.200, mas a meta hoje é bater 2.000 inscritos. Eu tenho certeza que a gente chega. 2.000 inscritos a gente chega. Tô com o contador aqui na frente. Temos exatamente 1.210 inscritos. Então, se você já tá com o celular, aí tá na frente do computador, não tá dirigindo, entra aí no YouTube, entrou aí no aplicativo, beleza. Agora você digita aí na busca, @mixtudonamix. Digitou? Aí, vai aparecer o nosso canal.
1: Exato.
0: Já clica aí, ó, já põe pra se inscrever, já ativa a notificação e já cola com a gente na resenha, porque hoje
1: vai
0: tem,
1: ser
0: hoje demais. Tem resenha. Só hoje a resenha, olha, é braba.
1: A gente tá muito feliz que o Mixudo tá crescendo, então a gente tem o nosso próprio canal. Tô chamando as minhas graminhas, que lá só tinha terra, mas a gente quer mato por enquanto, depois vai florescer e a gente vai fazer, assim, um cenário maravilhoso do Mixudo na Mix. Então, entra lá mais uma vez, youtube.com/@mixtudonamix. O Mixudo cresceu e pra quem tá chegando agora, vem sextar com a gente, que a gente tem mais um motivo pra comemorar. Caco! Você não sabe o que aconteceu.
0: Eu não tô sabendo.
1: Você sabe que a Mix é a rede Mix de rádio.
0: Sim, com certeza.
1: E que a gente tá no Brasil inteiro, mais de 40 afiliadas, né?
0: São 47 pra mais, né?
1: 47 pra mais. E agora eu convido você e o nosso Brasil pra gente inaugurar mais uma afiliada!

0: Gente, muito obrigada. Obrigada, daí. Agora inaugurada aí.
1: Inauguramos.
2: Estamos inaugurados.
1: Brincadeiras à parte, galera. A gente sabe que Pato Branco só existe dentro do nosso coração, assim, pra valer mesmo, assim. Eu digo assim, nacionalmente falando, na parte artística da coisa, né? Não temos filiada lá. Que pena.
0: Ah, gente, eu acreditei totalmente.
1: Não, é mentira.
0: Eu só acho, podem me contar, eu acredito, no, tá?
2: Eu sou do tipo que acredita. Você é dessas que acreditam nas pessoas?
0: Eu sou.
2: Eu também.
1: Cara, mas foi bom, vai. Essa abertura aqui deu pra enganar todo mundo, né?
2: Deu.
1: Mas em Pato Branco. Bom, enfim, não tem como não fazer essa brincadeira. Você que escreveu esse próprio papel que você interpretou, não foi? Foi você que escreveu.
0: Eu não escrevi, não. Não, foi Miguel.
2: Peça. Não, foi Miguel,
1: Miguel,
2: né?
1: Escreveu a peça, mas a
0: personagem. Eu
1: achei que a personagem era você, não foi?
0: Não.
1: Foi o Miguel.
0: Tudo Miguel. E eu sou a que menos improvisava no elenco. Todo mundo
1: cê
0: acha
1: tá
0: que
1: isso
0: é tudo da minha cabeça. Tá tudo no papel.
1: Você jura?
0: É.
1: Cara,
2: o pragmatismo da dramaturgia.
1: Cara, e eu juro que eu não sei, eu li em algum lugar que você que tinha escrito esse papel e tal. Aí eu falei, caramba, mano.
0: Não, eu trouxe o daí.
1: Ah!
0: Na minha pesquisa de sotaque. Porque daí eu fui na internet, busquei, deve ter uma pizzaria, alguma coisa assim. E aí encontrei um grupo folclórico de danças polacas.
1: Ah, entendi.
0: Eu falei, é esse mesmo. Comecei a bater papo com o cara e tudo ele terminava falando com o Daí. Aí eu uma hora eu perguntei, mas o que é isso? Eu não conclui uma frase.
2: Daí o quê, meu?
0: É, e aí ele falou, ah, não, isso é porque aqui no Paraná, quando a gente fala Daí, quer dizer que a frase acabou Daí.
2: Ah, é tipo o bar de Porto Alegre?
1: Daí.
2: Quando tem mano, ah, e aí o fulano, que bah.
0: Não, é diferente.
2: É diferente.
0: É tipo um tá, ou tipo um né.
2: É uma afirmação.
0: Tipo, acabou a frase. É tipo assim, vou fazer isso, né? É, vou fazer isso daí.
2: Eu fico confuso, cara. Esse é um dialeto que pra mim é
0: isso,
2: distante.
0: Então, vou fazer isso daí.
1: Só que olha que coisa doida, né? Ela entrou na nossa casa, no nosso lar, né? Fazendo essa personagem de Pato Branco com muita história. E não tem como, ninguém esquece. Mas ela também, Caco, fala aí, você vai despejar o currículo
2: não,
1: da nossa convidada?
2: Olha só, e ela colocou o Pato Branco no mundo. Mas ó, atriz, cantora, compositora, diretora, produtora, dramaturga, versionista e tradutora. Ó, eu sempre brinquei, Alessandra, porque eu tenho vários empregos. Eu falei, mano, você pode já me chamar da versão brasileira do pai do Chris, né? Tem cada horário eu faço um expediente ali diferente. Mas você tá com o currículo, assim, como começou a história de Alessandra Maestrini?
1: Exato.
2: Na dramaturgia.
1: Nossa,
2: acho que começar do começo, né?
1: Aliás, é tanta coisa que a gente quer saber, né? Dramaturgia ou a primeira vez que você se viu assim como artista, sei lá, cara, só lembrando.
2: Foi
1: galera,
2: um beijo, alguém falou pra você, falou, acho que você tem talento. Ou na verdade você falou, não, eu quero isso e eu vou.
0: E até onde a memória alcança, eu sempre me entendi como intérprete.
1: Ah!
0: Né, assim, já tinha, com 4 anos de idade, o cursinho de férias

0: minha mãe botou era com a Cláudia Jimenez.
1: Nossa.
2: A régua é alta, bicho. A régua, régua é alta.
1: É alta, dai. Não, dei.
2: Daí.
0: Daí.
2: Daí.
1: Que da hora. E aí foi o seu primeiro contato.
0: É, assim. Aí depois um cursinho de dança, mas pouquinha coisa. É uma coisa que eu quero investir mais, assim. Porque eu tenho essa energia, esse fluxo da dança dentro de mim, mas nunca investi tanto no estudo. É, que mais? Aí fui fazer tablado aos 11, aí com 14 para 15 eu me apaixonei pela Barbra Streisand, e aí para conhecer ela de dentro para fora, eu cantava em casa para ver por onde caminhava a energia dentro dela, para ver se eu entendia como é que ela pensava.
1: Olha que louco isso.
0: E assim eu descobri que eu cantava. Porque minha mãe chegou mais cedo em casa e eu tava cantando no chuveiro, ela falou:
1: afinada.
0: Minha filha, você escuta essa mulher o dia inteiro, agora você tá cantando no chuveiro, pelo amor de Deus, você tá ouvindo ela dentro do chuveiro, botou o rádio no chuveiro, você vai morrer eletrocutada, desliga isso. Eu falei, eu tô cantando.
2: Foi tipo um choque de realidade na sua mãe, literalmente.
1: É. Nossa, aí eu fui muito talento, né?
0: Fazer aula com a Vera do Cantimelo, que me deu também um voto de confiança importantíssimo, porque na época ela era a professora mais cara do Brasil, ela tinha ficado famosa dando aula pra Marisa Monte no Fantástico. Uau. Minha mãe, quando eu falei, eu tô cantando, eu ouvi um silêncio, eu falei, mãe, ela falou, tô aqui nas páginas amarelas, pra quem não sabe, era um livro enorme que tinha os telefones de todo mundo, tô nas páginas amarelas procurando o telefone daquela professora que apareceu no Fantástico, você tem que cantar. Minha mãe. E aí eu fui, fiz a aula teste, né, que se faz, e adorei ela, gostou muito de mim, e só que a aula era muito cara. Aí eu falei, infelizmente não vou poder fazer. No dia seguinte ela me ligou e falou, quanto você pode pagar? É do meu interesse que você seja minha aluna.
1: Meu Deus! Hoje ela pensa, poxa, ela existe ainda, né?
0: Ah, sim, sim.
1: Imagina hoje ela vendo onde você chegou e fala, mano...
0: É,
2: ela teve uma visão além do alcance.
1: Teve uma visão além do
0: alcance. Super importante.
1: Que da hora, cara.
2: E aí,
0: era demais.
2: Com 15 anos você tava estudando canto lírico, então?
0: Foi.
2: Meu Deus,
1: canto,
2: mas.
1: Gente, vocês não estão entendendo.
2: É outro rolê. É outro rolê.
1: Canto lírico.
2: Outro rolê.
1: É um negócio muito além, né?
2: Mas da onde que. Aí, beleza, você começou, né, nesse lado da Barbra Streisand, começou a fazer aula. Mas aí você falou, não, acho que aqui tá fácil demais. Eu vou dar uma eu vou pegar esse potenciômetro de complicômetro,
1: mais.
2: Eu quero mais.
1: Eu quero mais, e aí?
2: Aí você falou, vou fazer o mais difícil, vou pro canto lírico. Da onde veio também essa ideia?
1: Foi no chuveiro com a sua mãe chegando?
0: Não! No chuveiro eu tava cantando Barbra Streisand, ela achou que era a Barbra, né? E aí, só que na época, só se ensinava canto lírico. Né, as técnicas, assim, até você tinha o irmão da Fernanda Abreu, que agora me fugiu o nome dele, também, eu tô com a cabeça, o Felipe Abreu, que ensinava MPB, mas eu queria uma coisa que fosse assim, que tivesse essa coisa mais atlética, digamos, da voz, mas o que tinha pra ensinar, assim, mais atlético era o canto lírico, que a Vera me ensinou.
1: Caramba.
0: Mas é bom também, porque dá uma base pra tudo.
2: Ah, sim, né? É muito estudo técnico, teórico,
1: mas eu juro,
2: né?
1: Eu não sabia que canto lírico dava pra aprender. Eu achei que era um dom dos anjos que vinha e permanecia aqui no topo da cabeça, que nem desce.
2: Eu sou daqueles que acredito que o esforço supera o talento, mas pra esse tipo de atividade, você precisa ter primeiro talento.
1: Só
2: pra poder usar o esforço pra amplificar esse talento.
1: Já que você falou em talento e a gente tá aqui com essa convidada gigantesca, um beijo pra Pato Branco, que inclusive é um município muito importante, né? A de Curitiba.
0: Gente.
1: Eu não conheço bem.
2: Olha, você já
0: Paraná,
2: foi pra Pato Branco.
0: Do sudoeste Paraná, do Paraná.
1: É, do sudoeste do Paraná. Então, se alguém de Pato Branco tiver por aí, galera, já manda áudio, que a gente nunca recebeu um áudio de Pato Branco.
2: De Pato Branco.
1: A gente
0: francamente
1: vai falar...
0: daí.
2: Francamente. Olha, eu já fui quase pra um lugar parecido, mas não era nem, né, no Paraná, era Pato, era Patos de Minas.
1: Patos de Minas.
2: Patos de Minas.
1: E a gente tá falando aqui, a gente sabe que você tem muitos talentos, então a gente quer jogar pra nossa audiência também, pro pessoal interagir com a gente. Vamos falar de talento no programa de hoje, Caco.
2: Sim.
1: Vai mandar mensagem pra gente no @mixtudonamix. Presta atenção, hein? Manda um áudio pra gente falando aí se você tem algum talento escondido que você nunca exerceu, assim, profissionalmente falando, porque muita gente fala assim, eu toco violão, mas não profissionalmente. Então eu não sou um artista. É, você só não ganha dinheiro com isso. Tem muita coisa que a gente faz que a gente não ganha dinheiro, mas a gente não deixa de ser, né? Então hoje é dia de colocar aqui no Mix Tudo os seus talentos, os mais diferenciados possíveis, né, não, Caco?
2: É isso, ó. E eu vou até perguntar aqui se ela tá com saudade do condomínio Jambalaya Ocean Drive. Que, aliás, que condomínio bagunçado, hein?
1: Meu Deus,
2: meu Deus do céu.
1: Tá falando de tomar lá da cara.
2: É, exatamente, sobre isso.
1: Sabe o que a gente tá falando, né?
0: Cara, não tem como não ter saudade dessa turma.
2: É bom demais,
0: bicho.
2: Né?
0: Estela Miranda, que seu Ladir, né? Ítalo Rossi. Hoje, ontem mesmo, eu repostei que puseram na internet pra relembrar. Era Dona Álvara e seu Ladir, Ítalo Rossi, vestido de drag queen. Com 480 anos. Tipo
2: assim. Meu
1: cara,
2: Deus
1: era,
2: do
1: era
2: céu.
1: Muito bom, né? Muito. Que saudade. Cara.
2: E assim, falando com a galera que você já trabalhou, meu Deus, a régua aqui, hoje o Mix Tudo tá com a régua.
1: A gente tem muitas perguntas tem pra muitas. Você, mas vamos chamar a galera pra live também.
2: Vamos,
1: né?
2: Chamar a galera pra live, então é o seguinte, a gente tá de canal novo, e se você tá de bobeira aí, quer ver a gente aqui, quer ver como é nosso estúdio, a nossa carinha?
1: É agora.
2: Cola com a gente no YouTube, digita aí no YouTube, arroba Mix Tudo na Mix, se inscreve no canal, ativa a notificação e vem pra resenha, porque enquanto toca a música, enquanto tá no intervalo, o que que a gente faz?
1: Esmiuçar a nossa convidada de hoje, a gente quer saber tudo, a Alessandra Maestrini tá com a gente, entra no YouTube, pode mandar pergunta também, manda áudio. Você tem algum talento, assim, que nasceu no chuveiro? Assim como ela? Do nada, assim, não fez aula não.
2: Do nada.
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1: Mix São 6h19, David Guetta, pra fechar esse bloco aqui. Aliás, hoje o Mix Tudo tá muito, muito especial. Inauguramos uma afiliada. Vou ficar falando em Pato Branco.
2: Pato Branco.
1: Vamos falar com a Mix. Rede Mix de Rádio precisa ter Mix em Pato Branco.
3: Eu acho.
1: Você não acha que lá em Pato Branco não tá faltando?
3: Eu acho. Acho de...
2: Daí acho que a Alessandra vai ter que ir lá inaugurar, né?
1: Não,
2: Mix Pato Branco. Daí.
3: Topo. Já topei.
1: Galera, então hoje a gente tá recebendo ela, maravilhosa. Alessandra Maestrini, que fez Toma Lá da Cá, que canta pra caramba, que é uma atriz assim completa. E por conta de tantas habilidades que ela tem, a gente quer saber dos nossos ouvintes. Você também tem muitas habilidades aí? Habilidades que muita gente não sabe, alguma que você gostaria de exercer cada vez mais? Conta pra gente no @mixtudonamix e manda no meu também, no giza.com.
2: E aí eu vou lançar também uma outra pergunta.
1: Outra braba?
2: É uma pergunta algoz da sua.
1: O quê?
2: Se você tem desabilidade, ou seja, fala, mano, eu tenho que fazer esse negócio, mas não consigo, eu tô tentando. Pode mandar também, a gente te ajuda aí a chegar lá.
3: Ele tá nessa pegada, ele, né? Quer... O que é mais difícil?
1: O que é mais difícil?
3: Lacuna? Você viu o que você não sabe?
1: Ele fez isso com ela na live, galera. Assim,
2: e ela deu aulas.
1: Sabe como eu vou contar pra você? É muito doido. Quando a gente recebe pessoas, assim, muito talentosas no estúdio, a gente muda a pauta. A pauta, normalmente, uma pessoa normal, assim, talento, mas
2: talento.
1: Não muito. É tipo assim, coisas legais que a pessoa fez. No caso do Pato Branco, não, no caso da nossa convidada, a gente tá assim, qual que é mais difícil? Fala aí um desafio da tua vida. A gente tá indo ao contrário, porque ela fez tudo, ela faz tudo. E a gente vai descobrir alguma
2: porque
1: coisa.
2: Porque ela já, assim, já deu vários checkpoints na vida.
1: Alguma mano. Vulnerabilidade deve ter.
2: A gente
1: vai achar.
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0: 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Meus amores, estamos de volta e agora não é mais pra Pato Branco que a gente vai. 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
1: 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Segunda-feira a gente volta com mais dicas legais aqui no É da Sua Conta.
0: Arrasou, Fabi, um beijo pra você. Mas eu não sei se ela falou se tinha convite pra Pato Branco, não lembro.
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1: Tem que são 6h33 e hoje aqui no programa tá demais. A gente tá recebendo uma baita artista aqui com a gente, a Alessandra Maestrini. A gente falou de alguns dos talentos dela. Um programa não será o suficiente.
2: Não é o suficiente.
1: Pra falar sobre tudo que realmente ela faz. A gente perguntou qual é o teto agora pra ela fazer uma parada muito louca na vida dela, né? Aí responda pra nossa audiência do rádio. Alessandra, o que, que você falou?
3: Falei, gente, meta, eu tô dirigindo de Denise Stoklos, não tem mais pra onde
1: não
3: ir.
1: Não tem pra onde ir, gente. Aí ela veio pro Mix Tudo, pensa. Pensa pra você ver.
2: A régua é alta, cara.
1: A régua é muito alta. Quando ela confirmou, eu falei, Caco do céu, é agora, Caco? O que, que a gente vai fazer com ela no estúdio? E muita gente pedindo pra cantar. É muito sacanagem mandar um...
3: Ópera puxado, né?
1: Porque puxado
2: tem que aquecer.
1: Hora, né?
2: Tem que
3: não
2: aquecer.
3: É isso, é que tem que ter um reverb, né? Uma casa, uma acústica de uma casa de ópera, né?
1: Pronto, foi ótimo. Era isso que
2: já era essa palhinha.
1: Isso eu já não consigo.
2: Pô, a gente fazer uma coisa que quando você chega lá, ah, ele é músico e tal, pô, dá uma palhinha aí pra gente, eu já sacava uma palhinha do bolso. Fala, tá aqui, meu filho. Palhinha que você queria, ó.
1: Agora, Alessandra, esse lance do humor, assim, o que, que veio primeiro? Assim, pra você, dos papéis. Você é muito, assim, você trabalhou com humor, não tem como, né? Isso não sai de você. Você faz coisas que descolam totalmente, né? Desse mood que é, assim, engraçada e tudo. O que você mais gosta, assim? De fazer mais humor ou...
3: Eu gosto de coisa boa. Aí é teatro, é cinema, é televisão, é música, é pra escrever, é pra dirigir, é pra estar em cena, é pra dançar.
1: É qualquer coisa.
3: É, se tiver, assim... Pô, eu tenho. Isso me dá tesão de fazer. Então é diferente. Ver se assim. Por que. Ah, te dá tesão o quê? Não, é o que que é pra ver se me dá tesão.
1: Ah, entendi. Não tem essa, né?
2: É, tipo, é o projeto como um todo, né?
1: Vai
2: não é
1: fazer
2: necessariamente.
1: O coração estremecer, vambora.
2: É, você vai fazer um drama, você vai fazer uma comédia. Depende do contexto todo do papel.
3: É, já aconteceu muito, assim, de me convidarem pra fazer projetos que eu sabia que eu ia ganhar. Bem, uhum. Mais do que nos outros que eu tinha feito.
1: Uhum.
3: Eu sabia que eu ia ter um grande destaque de imprensa, mas que eu olhei e falei assim: não sei o que eu faço com isso, não me identifico, não me vejo fazendo isso. E eu respondi pra pessoa e falei: olha, esse papel não é pra mim, chama fulano. E a pessoa se sente ofendida, porque parece que você tá dizendo que é menor. Não é menor, não é meu. Né?
1: Entendi. Uhum. É porque não consegue se ver naquilo. É. Tem coisas que precisam, né? Tipo, encaixar mesmo com a.
2: Mas acho que essa percepção que a Alessandra tem é muito importante pra você literalmente traçar, né, na sua história, no seu legado, aquilo que realmente faz sentido pra sua carreira.
3: Exato. Inclusive, eu vou aproveitar esse momento aqui na rádio, porque eu fiz um post, não sei se vocês viram essa semana, contando que eu saí de um espetáculo. E eu saí do espetáculo
1: burnout,
3: pra
1: foi.
3: Não ter o burnout.
1: Foi, eu vi.
3: E muita gente entendeu que eu tô, ou que eu tô com burnout, ou que eu dei uma pausa na carreira. Saiu um monte de matéria falando assim: Alessandra Maestrini deu uma pausa na carreira. Não tem pausa nenhuma, hein, gente? Eu saí do espetáculo pra não dar pausa na carreira, porque eu vi que eu tava ficando muito cansada, porque eu já tô fazendo muita coisa. E aí, quando eu botei mais essa, eu falei: ixi, agora eu tô começando a não dar conta. Então, tira essa última.
1: Tem que saber,
3: pra
1: né?
3: Pra continuar fazendo. Eu tô dirigindo dois solos, um deles é dramaturgia minha, tem show agendado, aí ligou o contratante, tem que cancelar o show. Eu falei, não,
1: calma.
3: Não tem pausa nenhuma na carreira. Vou fazer o Titanic no Rio, os anúncios, quem tá vendo, sim, sou eu que vou fazer. Eu vou fazer tudo, tô fazendo tudo.
1: Mas olha, eu tô vendo aqui a agenda. Eu nunca vi uma agenda assim, tá?
2: Ô,
1: normalmente, a agenda de artista é só fala a agenda, não a coisa que vai fazer. A dela é a agenda... E o que que é? São coisas totalmente diferentes. Cara, que você tá com a agenda aí?
2: Eu tô com a agenda aqui,
1: tá,
2: ó.
1: Ó, vamos lá, dia 16 de agosto. Ó, gente, ó, escuta isso. 16 de agosto, um lugar pra nós na Sala São Paulo.
2: No dia 26 de agosto.
1: Já não é mais isso, é outra coisa.
2: Já é outra coisa. Ó. E então, é assim que fala? E então em concerto em Uberlândia.
1: Pois é,
2: dia. Coisa chique, fino.
1: Ai, que chique. 26 de setembro. É, de setembro. Drama and Jazz com a Orquestra Opus em Belo Horizonte. Ele já foi pra orquestra. Você vê que vai de uma coisa pra... Calma que tem mais.
2: Tem mais. Dia 10 de outubro, quase ali no Dia das Crianças, lá no Rio de Janeiro, tô ligado que tem uma audiência gigante aí da Mix, estreia Titanic no Rio de Janeiro, hein? Coisa fina. Coisa fina.
1: E aí? Tira roupa, põe roupa. Tira roupa, põe roupa. Tira roupa, põe roupa. Cria, muda, configura a cabeça.
3: Né?
1: Que loucura, que delícia, né?
3: Delícia.
1: Não viver a mesma coisa.
3: Delícia, porque aí, ó, na Sala São Paulo vou estar cantando musicais com um elenco que é simplesmente o creme de la creme dos musicais.
1: Uhum.
3: Né? E é beneficente. Na Sala São Paulo, showzaço, dirigido pelo Gustavo Bachelon. O Yentl em concerto que eu vou fazer em Uberlândia é o trio de solos que eu dirigi. O Yentl que eu mesmo adaptei o roteiro, dirigi, na época produzi, agora tem o Deco Gedeon ao meu lado, que é meu grande parceiro. Ele é o produtor dos três solos. No dia seguinte tem a Denise Stoklos com o Dalton Trevisan, que tinha um cachorro, que a dramaturgia e a direção são minhas. E no, logo depois tem Nietzsche do Cavalo, Nada Sabemos, que é o solo do João Paulo Lorenzon, que Denise Stoklos e eu dirigimos juntas e que estreia hoje em Avignon, na França. Vai ficar um mês em cartaz lá.
1: Agora eu entendi por que estão pedindo pra você falar francês. Eu tô assim, pô, gente, mas pelo amor de Deus, é muita coisa que ela faz, já entendi tudo.
2: Bom, eu entendi. Gente, para francês?
1: É, eu já entendi porque que o Caco só perguntou o que, que você não fez e ele não conseguiu uma resposta, porque você já fez tudo.
3: E o Titanic, eu faço a Céline Dion com o sotaque francês, por canadense isso. Dela, né?
2: Nossa senhora.
3: E o Miguel tá escrevendo um solo pra mim, cantando Piaf, que é o encontro de Alessandra Maestrino com Piaf.
1: Agora, deixa eu fazer uma pergunta. Cara, é sério. Quantas horas você dorme?
3: Por noite? Eu até tenho dormido um pouquinho mais agora. Na verdade,
2: Três horas e meia.
1: Tá ótimo, amor. O que é? Como faz?
3: Não é que eu tenho dormido mais. Eu acordo no mesmo horário, que é tipo 7. Só que eu fico na cama, assim, meio respirando uma hora.
2: Perfeito.
1: Tá tudo bem, então.
2: Não, tá acessando a glândula pineal ali, tá fazendo tudo funcionar, cara.
1: Eu achava que você nem dormia. E essa amizade com o Miguel Falabella?
3: Ai, gente, ele é demais, né?
2: Ele é demais. Tem que vir aqui no Mix Tudo, só pra avisar. Miguel, quando você estiver em São Paulo, avisa aí nossa produção, a gente quer você aqui.
1: Junta todo mundo aí, Miguel. Bora tomar lá da cá de novo, né?
3: Bora, Marisa. Ele tá com ela agora em Portugal, fazendo um filme. É, os dois fazendo casal de novo.
1: Não, e outra coisa, agora eu vou fazer uma crítica. Gente, pelo amor de Deus, ó, vamos lá, Brasil. Imagina, toma lá da cá em filme. Imagina um filme, sei lá, um curto, qualquer coisa, só da Bozena. Ó o elenco. Você tem noção desse elenco? Ó, ele é tão pesado que talvez a audiência agora não vai acreditar e a rádio vai sair do ar. Pensa, ó, vamos lá, toma lá da cá. Miguel Falabella, pelo amor de Deus, né? Adriana Esteves, nossa. Carminha, eterna Carminha.
2: Quem
1: mais? Marisa.
2: Sou rica!
1: Mano! Vai aí, Caco.
2: Vai. Alete Salles, meu Deus do céu. Fernanda Souza, Estela Miranda e várias outras pessoas também, né?
1: Nossa, aliás, senhora.
2: Tem um elenco gigantesco.
3: Jorge Salma.
1: Nossa, cara. Saudade dessa galera, tudo assim, uma galera reunida em uma coisa só. Grandes talentos em um só lugar, né? Não dissipado por aí.
3: E a gente sente, né, que a gente tá se divertindo em família. Acho que isso que a gente sente em casa quando tá assistindo, né?
1: É, muito gostoso, galera. Saudades, né? Ó, e pra todo mundo acompanhar o trabalho da nossa querida convidada, bora passar suas redes sociais, que eu sei que tem compromisso, mas eu imaginei. 40 minutos com a gente foi muito, não foi?
2: Foi muito, foi um
1: porque
2: privilégio
1: ela
2: aqui pro Mix Tudo.
1: Pra isso, mas eu tô de conhecendo a agenda dela.
2: Né? É. E ela foi bombardeada por pergunta pelo apresentador aqui na live, mas
3: gente,
2: tudo bem.
3: Gente, mas vocês são demais. Eu tô muito feliz, muito grata. E você fofíssima, puxando pro filme também, cara.
1: Não, tem que ter filme. Tem que ter filme, tomar
2: lá da filme.
1: E eu acho que tem que ser logo. E eu acho que tem que ser agora.
2: Tem que ser.
1: Mas
2: aliás,
1: a Bozena, principalmente, né?
2: Pros empresários
3: tem o filme
2: de, Pato Branco.
3: De Pato Branco. Que é muito. Aliás, todo mundo me pede todo dia um filme da Bozena.
1: Ô, Pato Branco, pelo amor de Deus. Sabe o que eu acho também? Hoje em dia, né? Nem tudo é só TV. A gente tem aí pequenas produtoras, grandes produtoras. Ó, às vezes nem sabiam que existia esse interesse.
2: Vai que. Vai
1: aí,
2: que.
1: Lançamos, hein? Produtores
2: tá
1: independentes, né? A Bozena tá aqui no estúdio. É o seu momento.
2: Eu acho que o Mix Tudo tem um pezinho quente, viu? Só pra falar. Porque
1: exatamente.
2: Geralmente, quando a gente lança a música aqui, a música acontece. Então, a gente tá lançando
3: aí. Lança uma minha também. Quer dizer, lançar. Meu CD saiu há 10 anos atrás, mas...
2: Novidade na Mix!
1: Novidade na Mix. Alessandra, pra te seguir nas redes sociais, acompanhar todo o seu trabalho, seus conteúdos, passa aí pra galera.
3: No Instagram, Alessandra Maestrini. Tem também o meu fã clube. Clube Maestrini Love. No Facebook, Alessandra Maestrini Oficial. E no TikTok, Alessandra Maestrini, eu acho. Ou então Alessandra Maestrini Oficial, eu não lembro. Mas TikTok eu tenho 1 milhão de seguidores.
2: Ô, louco!
3: E eu não sei quantos milhões de curtidas. É barrando uma galera internacional que eu não vou fazer pra não puxar briga.
1: Nossa, agora de repente parei pra pensar. Se ela faz tudo, por que ela não pode, sei lá, de repente começar a amadurecer uma ideia dela mesma escrever? Ah, não pode, né? Porque o texto é do Miguel Falabella. Chama ele pra você.
3: Não,
1: fazer.
3: Ele quer muito.
1: Miguel Falabella, ela quer também.
3: Ela, acho que ele já escreveu
1: tá tudo
3: o filme.
1: Pode só gravar?
3: Falta a Globo deixar.
1: Ah, tem que liberar.
3: Pronto, falei.
2: Ah. Então vai, vamos fazer um apelo. Deixa, deixa.
1: Porque
2: deixa.
1: Se você não deixar, toma lá da cara. É. Alessandra, muito obrigada.
3: Obrigada,
1: viu? Parabéns
3: vocês.
1: Pelo trabalho. Tudo de bom
3: muito
1: pra vocês.
3: Muito obrigada. Sucesso. Muito sucesso pra vocês. Obrigada, obrigada.
1: Valeu, galera. Vamos dar uma torcida aí pro Tomar Dacá.
3: Ah, posso só divulgar a agenda do Dalton Trevisan?
2: Claro.
1: Por favor, agora.
3: Eu mandei pra vocês.
1: Tá aqui, ó. Vamos lá, então.
2: Tá aqui, ó.
1: Vamos lá. 23 de julho, em Paraty.
3: Na Flip, que já
1: exatamente.
3: Tá esgotada.
1: 1 e 2 de agosto em Salvador, no Teatro Sesc Casa do Comércio. Isso. 21 e 22 de agosto, Curitiba, Teatro... Meu Deus.
3: Guairinha,
1: exatamente. 27 de agosto, Uberlândia, Teatro Municipal. 5 de setembro, Natal, Teatro Riachuelo. E 12 e 13 de setembro, Brasília, Teatro Nacional. O ano acabou, tem agenda pro ano inteiro. Pensa... Não tá nem pra perguntar pra ela se tem novo projeto, né, Caco? Sabe o que a gente faz? Aquela pergunta que faz pra todos.
2: Não, aqui. Mas tem tanto projeto e ela lembra de todos que eu falei, caramba, que memória, cara.
1: Essa é a mente dela, de uma grande artista.
3: Gente,
1: parabéns,
3: isso.
1: Viu? Tudo obrigada. De bom pra você. Obrigada por colar com a gente na Mix. Quando tiver alguma coisa, quando for lançar o filme, vem aqui. Chama amigo a Fala Bela. Vem anunciar com a gente.
3: Tá bom, brigadão. E eu falei, a agenda não falei. O Dalton Trevisan que tinha o cachorro é o espetáculo Denise, pra quem tá ouvindo ao som agora. Denise Stoklos, com dramaturgia e direção minha. Tá nesses lugares que a gente falou. E ela tá até 19 de julho com Mary Stuart no Teatro Vivo. Beijo, beijo, beijo. Obrigada.
1: A gente que agradece. Viva a arte, galera. Bora todo mundo colar nos teatros, nos musicais, em tudo que a gente puder. Porque isso sim é respirar e é viver. Muita gente hoje só fica na tela. Pelo amor de Deus, saia. Tem que ter conexão. Tem que ver os artistas assim, ó. Improvisando na sua frente, fazendo o negócio acontecer. Sem edição.
2: Sem edição. A vida real e a arte, mano, nua e crua ali na sua frente.
1: Aqui a gente odeia IA. A gente só tem a IAS.
3: Ah, IAS maravilhosa, cara. E aqui é muito astral. Pra vocês que estão só ouvindo aí, estão pensando, ah, será que é porque tá na rádio? Não. É muito astral.
1: É vibe
2: demais.
1: Obrigada, viu? Beijo pra você.
3: Beijo.
1: Galera, de volta já.
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2: Nossa, que programa bom, né, Caco? Daí.
3: Daí que tem uma audiência muito qualificada aqui, daí,
2: ninguém,
3: né?
2: Ninguém de Pato Branco colou na nossa live daí.
3: Daí que a gente fez uma resenha muito boa e daí que já estamos quase batendo 1.300 inscritos no nosso canal do YouTube. Daí,
2: será que vamos bater?
3: Eu acho que deveria bater mais, mas assim, estamos felizes com o que temos, não é mesmo?
2: Ah, fazer o quê, né, gente? Os humilhados serão exaltados um dia, porque assim, ganhamos um canal? Ganhamos, mas a galera tá migrando pra lá ainda. E se você tá aí ouvindo o Mixtudo, você gosta de mim, você gosta do Caco, você gosta do programa, entra lá no youtube.com/mixtudonamix, canal assim, ó, sabe, cheirando novinho. Sabe aquele cheiro de novinho?
3: É gostoso esse cheiro, né?
2: Exatamente.
3: Aquele cheiro estofado novo, cara.
2: Exatamente. Agora, Caco, vamos lá, quero saber. Um talento seu que ninguém conhece.
3: Ah.
2: Fala a verdade.
3: Cara, tem alguns, brincadeira. Não tenho tantos assim, não.
2: Isso eu não quero saber, não.
3: Não, mas não é o que você tá pensando, não.
2: Ih, pensei besteira.
3: Não é.
2: Mas eu, cara, sabia, mas que o Caco, ele tinha mais talentos. Porque o cara é baixista, o cara é apresentador, o cara mexe com criptomoeda. Você mexe com tudo, Caco.
3: Cara,
2: o que você não faz, pelo amor de Deus?
3: Eu acho que uma habilidade que eu tenho que as pessoas não conhecem é questão administrativa. Não tem nada a ver com uma habilidade de falar, nossa, cara, ele joga bola demais, nossa, ele anda de skate. Mas eu sempre tive esse viés um pouquinho, sabe, de ser organizado. De querer as coisas tudo encaixadinho ali, cada coisa na sua gavetinha.
2: Cada coisa no seu cada qual.
3: Aí
2: seu
3: eu gosto de ser meio metódico com umas coisas assim. E você, Keri, quais,
2: caramba,
3: são os seus vários talentos escondidos?
2: Eu desenho.
3: Desenha?
2: Muita gente não sabe, mas eu amo desenhar. Antigamente, lá, antes de tudo, eu achava que eu seria uma desenhista.
3: É mesmo?
2: Eu gosto de desenhar pessoas peladas e tal.
3: Não, mas, então, mas você fala aquele desenho realista?
2: É! Eu desenhava na carteira da escola, pessoas peladas. Eu juro.
3: É mesmo?
2: Tô uma pelada, não. Eu desenhava professora e eu gostava muito de desenho realista.
3: Isso não era, tipo, eu sabia desenhar, mas eu fazia caricaturas e todas elas ficavam iguais. A única coisa que mudava era a sobrancelha e o cabelo.
2: Não.
3: Sabe,
2: não,
3: que é padrão, meu Homer Simpson, mas as minhas caricaturas eram sempre parecidas com os Simpsons. Mas assim, isso não quer dizer um talento, né?
2: Agora sim, talento pra desenho eu tenho. Eu acho que é só esse também, viu? O resto, não sei, cara.
3: Mas a gente quer saber de você que tá ouvindo a gente aqui no Brasil inteiro. E aí, qual que é o seu talento que você quer contar pro mundão? Ou aquela coisa que você nunca mostrou, né? Pras pessoas que realmente você sabia fazer e que você quer revelar hoje aqui no nosso programa.
2: Vocês querem ver um talento?
3: Ah, vai.
2: Vou fazer aqui, é claro, né? Que pra fazer um desenho realista eu preciso de um tempo, olhar direitinho e tal. Mas vou desenhar o Caco. Entra agora, youtube.com/mixtudonamix.
3: Ô, mas me faz no shape, tá?
2: Não, eu vou desenhar, vamos ver se eu consigo.
3: Você vai desenhar pelado?
2: Não, desenho. Não, pelado, acho que não tem nem tinta na minha caneta pra desenhar o órgão principal.
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0: galera, não deu. É o Caco falando sozinho. Galera. Gente, não deu muito pra terminar o desenho, mas olha aqui. Você que entrou na live, youtube.com/radiomixfm, fiz um rascunho, porque estou só com uma caneta, não tenho borracha. Caco tá na minha frente mexendo sem parar. Eu tinha pouco tempo pra rascunhar o Caco, mas... saiu um projeto aqui.
1: Saiu, tô vendo.
0: Disso aqui com um lápis, um tempinho, filho, vira uma obra de arte.
1: Um Canva, de verdade,
0: é,
1: né?
0: Pra eu você acho que é um talento que eu tenho. Se treinar mais um pouquinho, meu filho, você tá maluco, dá pra fazer igual o Titanic.
1: Agora eu vou querer um desenho by Giza.
0: Não, eu vou fazer um desenho de verdade do Caco mesmo. Bom, aqui só tem os primeiros traços, tá, galera? Mas é isso, ó, hoje a gente falou sobre talentos. Mas você tem o talento ou você não tem o talento?
1: Hoje eu não tenho o talento de imitar pessoas.
0: Você viu, cara? E aí, Yas, o que você achou? Fala a verdade, vai, fala pro nosso povo. Dá pra melhorar muito, mas assim, saiu o rascunho, né?
2: Aprovadíssimo. Venham pro Instagram do
1: é
2: Mix Tudo Ver.
0: Ah, você vai postar no Instagram?
2: Não.
0: Poxa, mas aí o que você faz? Você joga na IA, fala assim, melhore. Tô brincando, galera, mas nem terminei o óculos, ó. Tô falando com vocês aqui no rádio.
1: Peraí que eu quase quebrei o dente do microfone, cara.
0: Exatamente, olha lá, ó. Terminei o óculos, porque a vida é assim. A gente gosta de fazer esse programa do jeito que ele tem que ser. Ah, mas teria que finalizar isso aqui, meu Brasil. Mas ó, saiu alguma coisa?
1: Saiu.
0: Esse é o nosso Caco, versão 3 minutos, tempo de uma música. Mas é isso, meus amores.
1: Versão Smurf, né, que foi com caneta azul.
0: Caneta azul.
1: Nossa, azul
0: caneta. Acabei com a vida de um monte de gente agora. Essa música vai ficar na cabeça da galera.
1: Um ano.
0: Sextamos, meus amores. Ó, amanhã tem mais. Não, amanhã é sábado.
1: Amanhã não tem,
0: não,
1: que é. Amanhã
0: que
1: tem
0: descanso. O que eu queria dizer, na verdade, que é que domingo dizer? Tem Brasil, cara.
1: Tem Brasil.
0: Brasil enfrentando... É Noruega?
1: É Noruega.
0: É o Rola?
1: É o Rola.
0: Mano, eu não acredito.
1: É, e depois
0: será que ele vai passar?
1: E depois eu falei que você tava errada aqui. Aliás, é rata. Eu falei que a Giza tava zoando, que o nome dele não era Rola.
0: Ah, lembrei o que faltou.
1: O que faltou?
0: Calma aí, gente. Faltou. Era isso que tava faltando.
1: Ah, ela voltou a desenhar.
0: Calma,
1: tá? Só pra quem não tá vendo a gente na live, que ela tá desenhando.
0: Aqui, calma, que agora eu preciso só finalizar. Por isso que tava estranho. Eu comecei fazendo de um jeito e terminei de outro. Não, Giza, pelo amor de Deus.
1: Mas me faz mais pensativo, mais filósofo.
0: Não, eu tô pondo fone de ouvido.
1: Fone de ouvido, então, beleza, surdão.
0: Fone de ouvido no Caco, ó, rabisquei aqui um fone de ouvido muito louco. Esse é o Caco Grandino, apresentador do Mix e Tudo na Mix.
1: Daí.
0: Rabiscado.
1: Daí.
0: Cabelinho dele, daí.
1: Daí, mas você me fez Caco o cabelo Grandino. Versão que eu tô agora ou versão
0: Zacarias? Eu vou fazer
1: Zacarias.
0: O ombro dele um pouco caído, né, porque não. Ele jogou bola.
1: Não, meu ombro não é caído não, pô, treino trapézio, tem que estar ali marcadão, meu.
0: Pronto, gente, temos um Caco versão nerd aqui, Mix Tudo na Mix, entrem lá no @MixTudoNaMix, já segue a gente e venham ver o desenho da Giza. Agora eu passei uma caneta mais forte aqui.
1: Vamos ver.
0: Quase um Harry Potter, mas tava aí, ó. Tava
1: não,
0: aí,
1: eu gostei da largura do pescoço, me representa. É, pescoço.
0: Pescoçudo, tá pescoçudo, galera.
1: Gostei.
0: Tá.
1: Faltou aqui, um pouco do trapézio, mas depois a gente corrige isso.
0: Mas isso aqui depois é fácil, não, isso aqui é rapidinho, gente.
1: Tá, agora eu vou querer a versão completa, tá? Você me entrega segunda-feira,
0: pelado
1: pode ser?
0: Faz, cara.
1: Não, pelado
0: eu não
1: quero.
0: Tinta. Eu não tenho
1: não,
0: tinta pra terminar,
1: tinta
0: entendeu?
1: Eu só quero um desenho em Canvas by Giza.
0: Ê, Brasil, gostaram do programa, galera? Obrigada, ó, segunda-feira tem mais, mas vai Brasil, lembrando que tem transmissão aqui pela Rede Mix de Rádio com os meninos do Chala Podcast, né, Caco?
1: Exatamente, então cola com a gente aqui na Mix, domingão, é aquele jogo pra gente celebrar, porque Brasil vai passar adiante, aliás,
0: vai,
1: o jogo
0: meu,
1: das
0: Caco.
1: Oitavas, acho que a gente vai pras quartas.
0: Vai, placar.
1: Ah, cara, eu acho que vai 3...
0: vai ser 1-0, cara.
1: Cara, eu acho que vai ser 2-1 Brasil, 2-1 Brasil.
0: Eu acho de verdade que se ganhar, 1-0, vai
1: 1-0?
0: Ser na dor. Não, sabe por que eu acho que não vou falar 0,
1: o Brasil
0: não?
1: Começa perdendo pra dar uma chacoalhada, tá?
0: Não, eu acho que eu vou mudar o placar.
1: Muda.
0: Eu ainda vou apostar no 2-1, porque é impossível o time do Rola não marcar um gol.
1: É, vai com bola e tudo, né?
0: Nossa senhora, se falar em bola é o Rola, se falar em Rola é o bola, vai ter gol, entendeu?
1: Que isso,
0: eu
1: cara?
0: Eu quero só ver os meninos do Xela Podcast falando lá, vai Rola. Rola jogou pela direita, vai entrou pela esquerda, vai o Rola no gol!
1: O Rola entrou!
0: O Rola marcou um golaço no Brasil!
1: Ah, não, não quero ver isso.
0: Também não, viu?
1: Não, para.
0: Oh,
1: peraí, ó, escuta isso aqui, ó.
0: Pelo amor de Deus. Bate.
1: Bate na madeira.
0: Então é isso, galera. Esquenta aqui na Mix. Transmissão pela Rede Mix de Rádio com os meninos do Chala Podcast. Você sabe que a emoção do rádio na transmissão do futebol é incrível. O gol vai chegar primeiro aqui no rádio e depois chega na sua TV. Então, radinho aqui, pode até assistir com imagens, onde você quiser. Mas lembre-se disso. Você vai ser o fanfarrão.

0: gol pra galera, é isso.
1: Gol, galera, porque você vai estar com o rádio, vai estar ouvindo a Mix, e aí não tem como, o gol sai primeiro aqui.
0: Sempre aqui.
1: E segunda-feira a gente tá de volta, quero ver Ney jogar, quero ver o Vini Júnior encarar a Virgínia em campo. Você viu o meme?
0: Cara.
1: Que o rolo é a cara da Virgínia.
0: Essa semana só rolou Vini Júnior com rola e meme, mano, no Instagram. Só exato. Deu isso, cara.
1: Esse jogo vai ser um entretenimento. Então acompanha aqui pela Remix de Rádio. Eu vou indo nessa. Segunda-feira estamos de volta. Me siga nas redes sociais, giza.on, gisa.on. Vou postar o desenho lá também.
0: É, e ó, me segue também, porque eu vou repostar o desenho que ela vai postar lá no @cacograndino no Instagram e no TikTok. E siga o nosso perfil também, né?
1: @mixtudonamix. E pede no zap a sua música, né?
0: Daqui a pouquinho, 8 horas com o Roberto Reis.
1: 11983408000. Sobre o desenho, galera, dá um desconto. O desenho, enquanto tava rolando a música, não tinha borracha, era só na caneta azul, azul caneta. Mas dali, dá pra melhorar um pouquinho. Tchau, gente.
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12: 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Destacando a situação ali pelo viaduto Sarolé, motorista encontra dificuldades, trânsito lento ali no sentido Rio Comprido e no sentido Lagoa, motorista encontra dificuldades também. Quem tá pelo elevado Paulo de Frontem, paciência na saída ali do Rebouças e no sentido centro. No sentido Lagoa tem retenções também. 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

0: de lá, bom demais, cara. Teve Khalid com Talk. E daqui a pouquinho tem muito mais aqui na Mix.
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0: E tem novidade de música para os fãs de K-pop. O BTS vem ao Brasil esse ano com 3 shows que irão acontecer nos dias 28, 30 e 31 de outubro no estádio do Morumbis, em São Paulo. A grande novidade é que o show do dia 30 de outubro, segunda apresentação do BTS no Brasil, também vai ser exibido ao vivo em cinemas do mundo todo. Essa é uma forma dos fãs que não conseguiram ingressos viverem a experiência da nova turnê do BTS. Por enquanto, ainda não foram reveladas informações sobre as sessões de cinema do show do BTS, mas a Mix segue de olho em todas as novidades pra você.
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3: De calor intenso a temperaturas mais amenas. A Copa do Mundo FIFA vai testar a adaptação das seleções. Cada cidade tem um clima diferente e por isso pode ser uma influência direta no desempenho dentro de campo. Futebol também é estratégia fora das quatro linhas e deve influenciar no jogo das seleções.
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9: 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Destacando a situação ainda complicada para o motorista que tá ali pela Rua Jardim Botânico, encontra dificuldades. O mesmo acontece ali pela Pacheco Leão, para o motorista que se desloca em direção à Gávea. Teria como rota alternativa ali a Borges de Medeiros, porém tem trânsito intenso por lá também. 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
1: A reta final do Campeonato Carioca de Motocross já tem seu próximo desafio. Nos dias 27 e 28 de junho, Trajano de Moraes recebe a 7ª etapa da temporada 2026. A prova reúne os principais pilotos do estado nas categorias de base, intermediárias, veteranos e profissionais. Organizado pela FEMERGE, o campeonato conta com o apoio do Ministério do Turismo e tem papel importante na promoção do esporte e do turismo esportivo no interior fluminense. A expectativa é de disputas intensas, já que o campeonato entra em sua fase decisiva. Cada ponto conquistado agora pode fazer a diferença na luta pelos títulos estaduais. Depois de Trajano de Moraes, o campeonato segue para Italva, Paraíba do Sul, e termina em Barra Mansa, definindo os campeões cariocas de 2026. Confira a cobertura completa e todas as novidades do motocross em revistapro.com.br.
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6: Primeiro Charla na Mix, cara, que maneiro estar aqui com vocês, cara, de verdade.
7: Seja muito bem-vindo
8: de volta, Léo na voz, chegando.
6: Bom estar de volta, bom estar de volta.
7: Se derrubar é pênalti, cruza que o homem tá na área, Léo. Seja
6: jeitão.
7: Muito bem-vindo, irmão.
6: Obrigado,
9: Léo,
6: irmão.
9: Nome de zagueiro, né?
6: Quem falava isso?
7: Nome de zagueiro?
6: É mesmo?
7: Léo Melo.
6: É, Léo Pereira.
9: Léo Ortiz.
6: Léo Ortiz, verdade mesmo.
7: Vamos mais pra trás.
6: Tem nome de cantor também.
9: Léo do Flamengo.
7: Léo do Cruzeiro.
10: Tem o Léo Inácio.
7: Léo Inácio era volante.
10: É, mas era do lateral esquerdo.
9: Era base do Flamengo, rapaz. Léo, alguma coisa que saiu lá, foi lá, quase foi pro Milan.
6: Ih, rapaz, não tô
7: ligado. Ah, Léo Duarte.
6: Léo Duarte. Zagueirão, zagueiraço, né?
7: Aí tu foi longe, hein?
6: Léo Duarte, porra, bom zagueiro. Bem lembrado.
7: Seja muito bem-vindo, Léo Melo, agora com a nossa tropa aqui do Charla na Mix. Chegando nesse clima de Copa, o bicho tá pegando. E, cara, vou te falar uma coisa. O homem não para de fazer gol. Lionel Messi, que também é Léo. Léo Messi.
6: É mesmo, é mais um Léo aí na área.
7: Ele não para. Ele vence e vence. 7 gols na Copa do Mundo.
6: Uau.
7: Estamos apenas...
9: 7 não, 6 mais 1, né? 7 dá um trauma danado.
6: É verdade, é verdade. 7 mais 1 também.
7: Qual é o limite de Lionel Messi? Qual é o limite de Lionel Messi? Você participa conosco, você pode mandar sua mensagem... 21 99688-5754, 21 99688-5754. A gente quer sua participação aqui na Mix, porque, obviamente, vamos falar de Brasil e Noruega, mas de tudo que tá acontecendo nessa Copa do Mundo e também dos clubes cariocas. Teve jogo do Mengão hoje, Rodrigo Machado. Boa noite.
6: Mesmo?
10: Boa noite pra você, Blue. Boa noite, Vitor Corvalho.
9: Boa noite, meu irmão.
10: Léo, seja bem-vindo.
6: Obrigado, meu irmão.
10: Acho que vai ser uma jornada incrível.
6: Vai, sem dúvida.
7: Jornada.
10: Uma jornada.
7: Você falou igual a Lumena Aleluia do Big Brother agora.
6: Que isso, cara.
10: É uma honra também ser comparado a Lumena.
7: É?
6: É
9: Big
6: mesmo?
9: Brother isso.
10: É porque ele é bonito. Mas olha aqui.
6: Entendi.
7: Ela tá fazendo um negócio agora de um site aí.
10: Ah, então esquece. Olha aqui.
6: Negócio de conteúdo, negócio de conteúdo.
9: Show, não, né?
10: Não, é outro tipo de reality. Olha aqui. Tivemos agora há pouco o sensacional amistoso entre Flamengo e River Plate.
6: Como é que foi esse jogo? Eu não vi, tava trabalhando.
10: Cara, foi 2-2.
9: Mudou o nome, né?
10: Já a gente vai falar sobre isso.
6: Jogão?
10: É. Vai ter Flamengo e Benfica.
6: Opa.
10: Flamengo e Olímpia. Em Brasília.
7: Brasília, é Brasília.
10: Vai

0: Agora esqueci o outro time, cara.
1: Lausanne, eu acho que é Lausanne o nome do time. Sábado, da Suíça, né? Suécia.
0: É sua alguma coisa.
1: Meio de semana que vem, enfim. É, então começaram os amistosos dos times aqui do Rio de Janeiro. O Flamengo
0: Lausanne, tá nessa.
1: Acho que é Lausanne.
0: É porque tem a faculdade de Lausanne, eu lembrei agora.
2: Tinha um cara ontem saudoso, né, dos jogos do Flamengo e tal. Tá aí, ó. Flamengo jogou.
1: É, Flamengo jogou. Já a gente vai falar sobre isso, que foi um gol amistoso até.
0: O gol que perdeu o Wallace Yan,
1: uns 40
0: minutos do segundo tempo, meu irmão. É. Não me irrita não, Wallace Yan.
3: Pelo amor agora, de quem Deus. Se destacou também nesse amistoso foi o Cosme Damião, né? Porque teve entrega de doce lá, doidado, né, meu irmão? Bom de Maria José.
0: Bruno Henrique meteu gol.
1: BH é bonito gol.
2: BH envenenado, né?
3: Mostrou a tatu lá pra galera da Argentina, né? Do título que foi vencido de virada.
0: E tem também Vasco da Gama, covarde. A gente vai falar disso porque o homem desistiu de vir pro Vasco.
3: Amarelo.
2: Ah, mentira.
0: Se abre.
3: O Seabra...
0: Tava quase aqui,
3: O Seabra se fechou, né? Não se abriu pra ninguém, se
0: na
3: fechou
0: moral,
3: lá
0: cara.
3: Em Curitiba.
0: Mas caiu, não tem um dia de paz.
1: Não
0: tem
1: um dia de paz, irmão.
3: Não tem. Eu tava vendo o Charla hoje mais cedo e o Enzo e o Matheusão falou uma parada que... Ô, bicho, é incrível, né? O Renato Gaúcho foi mandado embora tem mais de 2 meses. O Vasco não contrata ninguém. A gente tá praticamente quase 10 dias do retorno... Dos jogos, né? Porque lembrando que dia 16 tem Vasco e Vitória, já uma rodada antecipada do Campeonato
0: Brasileiro.
3: Daqui
0: a 13 dias,
3: exatamente. E não tem treinador, irmão. E assim, a pré-temporada, né? Essa pausa pra Copa, onde todos os adversários do Vasco já estão treinando, já estão voltando. Flamengo fazendo amistoso, vai ter amistoso também do Fluminense, enfim. Vários times já trazendo reforço, movimentando, e o Vasco ainda batendo cabeça pra achar um comandante da caravela envenenada.
1: Que situação. Que bom que você tá falando isso hoje sem o Azevedo aqui.
0: É.
1: Porque ele não deixaria você falar, né?
0: É verdade.
1: Não deixaria você completar alguma frase relacionada ao Vasco.
0: É brincadeira. É, galera, você pode assistir a nossa live também. Você ouve e assiste o Charla na Mix no canal Mix Rio FM, também no canal do Charla Podcast. Então você que tá aí na internet, no YouTube, deixa seu like, seu comentário, que eu vou mandar um abraço pra você. Já, tá certo? Bola rolando na Copa do Mundo, não sei quem, não sei quem lá, não sei quem, não sei quem lá. Argentina e Cabo Verde, meu irmão.
1: É, bom jogo.
0: Assim, Argentina
1: coletiva.
0: Muito favorita,
1: né?
0: Mas eu vou te falar uma coisa: a torcida do Vozinha.
1: Pois é.
0: Vozinha.
2: Pô, tô torcendo pro Vozinha, cara.
0: Vozinha já tá com quase mais seguidor que a Juliette.
1: Ó, é uma promessa,
0: mesmo?
1: Tá?
0: É, 17 milhões, né? Tá subindo e subindo. Eu
1: acho que chegou a 20.
0: Só 20?
2: Não, aí, que loucura.
1: Em função
2: do
1: Brasil,
2: né,
1: cara? Em função do Brasil, a galera puxou a hashtag, enfim.
0: E cara, começou a seguir 2 mil mulheres automaticamente, tá?
2: Mas aí, fiquei sabendo disso, começou a curtir.
3: Um assessor, né?
0: Ele viu assim, quem tá me seguindo? Opa, tu fez uma peneira, a peneira do Vozinha.
2: Deixa aí.
0: É brincadeira, pô.
1: Filtro. Eu prometo trazer um grande amigo, que tá até fazendo algumas matérias pra Globo, lá em Cabo Verde, que é o Rafael Bósio. Acabou de entrar agora.
0: Ah, o Bósio?
1: Sim.
0: Boa. Parceiro lá de Macaé.
1: Porra, me ligou ontem, falou assim, cara, eu queria muito contar a história. Ele tem várias histórias sensacionais. Cara, de um, sabe, assim, de algo despretensioso. Ele foi fazer uma tese de mestrado e resolveu, vou pra Cabo Verde, na época de Copa do Mundo, assim, despretensiosamente. Cara, ele virou o repórter, o único repórter brasileiro...
2: Em Cabo Verde, né?
1: Em Cabo Verde. Que loucura, e o único cara que no dia que o Vozinha parou a Espanha, foi na casa da avó do Vozinha.
0: Caraca. Ah, pera aí, a avó do Vozinha. Não,
1: a avó do Vozinha falou com ele.
2: Isso é muito furo de reportagem.
1: A família inteira, o pai dele e tal.
3: No lugar certo, na hora certa.
1: Exato, e ele quer voltar e quer falar isso aqui no Charla, então a gente vai deixar ele falar.
0: Vozio,
1: maneiro demais. Baita jornalista, trabalhou comigo.
0: Fenômeno.
1: Trabalhou na Globo. Há 15 anos no lance, depois foi pro Globo.
0: Globo Esporte.
1: É, pro Globo Esporte, enfim. E é a história da Copa. Tomara... Vai ferrar o nosso bolão, né, o Blue?
3: Já mas chegou uma hora que o bolão já foi pra escutar.
1: Mas tomara que o Cabo Verde cometa o crime no segundo tempo.
2: Já pensou, cara, se Cabo Verde manda a gente ir pra casa?
0: Olha só, se Cabo Verde hoje...
2: Que é isso?
0: Levar pra pênalti, não tô falando nem ganhar, levar pra pênalti, já tá no prejuízo perdendo de 1-0 o gol do Messi. Eu vou ficar maluco nessa sexta-feira.
1: Vai ficar nu?
0: Não, peraí. E aí eu vou preso, atentado ao pudor, tenho que fazer programa segunda-feira.
2: Depende de onde você vai ficar nu, né? Tem a praia de Abricó lá, essa hora não tem ninguém.
1: Peraí. Difícil é chegar lá a tempo.
2: É verdade.
0: Você conhece a praia do Abricó, Vitor Covarde?
3: Não, nem conheço. Fiquei até assustado aqui.
0: Tem uma tal uma pedra lá que é famosa.
2: É verdade.
3: Pedra. Tem muita coisa lá que é a última coisa que a galera vai lá pra ver é pedra, né?
2: Se trocar a última vogal da BO, firme, né?
1: Não, na verdade, o pessoal vê muita pedra lá.
3: Muita pedra.
1: Todo mundo.
0: Você aí em casa é conhecedor da Praia do Abricó, 21 996 85 5754. Manda sua mensagem aí também.
1: Depois da prainha ali.
0: Sobre as suas vivências em praias.
2: Depois daquela pedra grande.
0: Onde é, Léo?
2: Já fui lá.
0: Já fui, pô.
2: Mas sabe como é que foi essa? Não, vou contar aqui.
1: Agora
2: vou contar
1: essa parada aí, irmão.
2: Eu estava zoando na praia e tal, com os amigos. Aí a galera falou assim, porra. Vamos atravessar lá, vamos naquela outra praia. Eu juro por Deus, eu não sabia.
1: Chegou lá.
2: Depois que a gente chegou lá, aí vem um. Não sei fiscal, se é uma espécie, né? De monitor, fiscal, né? Cara. Aí o cara, pô, você não pode ficar de roupa aqui,
0: famoso
2: não.
0: Famoso manja.
2: Aí eu falei, como assim, doidão? Ele, você não pode ficar de roupa aqui. Aí eu falei, eu tenho que ficar pelado? Aí ele é. Eu falei, então tá bom. Tirei a roupa na mesma hora.
1: Correto.
2: Isso. Na mesma hora. Claro. Mas tipo assim, não consegui ficar mais de 10 minutos, que os manjas estão lá a todo vapor, família.
1: Você viu alguma movimentação suspeita?
2: Vi muitas, muitas. É. Galera corre pra água, um negócio de água.
1: É um negócio. Correr pra água é um alívio, né? Não vê nada ali, o cara
3: é
1: tá
3: a praia que tem mais pescador, né? Porque tem cara com a vara na mão. Lá.
2: Peraí, cara. Só não tem linha, né?
1: E na água você só vê a cabecinha, né?
0: Peraí, cara. Gente, 8h13 da noite.
2: Cara, esse é meu primeiro dia de trabalho.
0: Nossa, o Léo Melo tá chegando hoje. Vocês estão querendo arrebentar o
3: maluco. Deixar ele à vontade.
0: Ele ficou à vontade, igual ele tá na praia do Abricó.
1: A primeira dele já meteu. Que à vontade no Abricó.
0: Meu Deus do céu, cara. Que programa é esse pra onde a gente vai?
1: Mas hoje é sexta também, né,
2: Bruno? Hoje pode.
0: Argentina vencendo pelo placar de 1-0, com todo respeito, vai se classificar. Nem lembro.
3: 3.
2: Não tá 1-0, Argentina.
1: Porra, 3, nós metemos galera, o mesmo 3 placar. 3-0. Eu mandei hoje pro Covarde, são 5 pessoas que meteram o mesmo placar.
0: Cara, eu não tô acompanhando, eu só aposto lá e... aposto.
2: Putz, não, eu não fiz nenhum lá. Balão.
1: Eu fui o único que acertei hoje mais cedo.
0: Verdade, quase gol de Cabo Verde, olha aí, ó.
1: Olha aí, vai, não.
0: Dibu Martínez defendeu. Meu Deus do céu, meu Deus.
3: Mas sinceramente... O Real Madrid anunciou um jogador da Argentina, o Enzo Fernandes.
0: Enzo Fernandes?
1: Fala em Enzo, aniversário dele hoje. Enzo.
0: É hoje aniversário do Enzo Grisalho. Enzo Grisalho. Tá comemorando, inclusive, nesse momento nos Estados Unidos da América.
2: Que beleza, hein?
0: E o Enzo Fernandes só virou o Enzo Fernandes e campeão do mundo por causa do Vasco, né?
1: Não, por causa do Enzo Grisalho.
0: Você sabe que tem aquele efeito borboleta, né?
3: Também?
0: Quando ele jogava naquele time do BKSS, qual que era? Era Defensa e Justiça.
3: Ah, Defensa e Justiça.
1: Defensa e Justiça.
0: O Vasco perdeu, tal. O Enzo Fernandes subiu na vida, foi convocado. Nananana, pum! Argentina campeão do mundo. Culpa do Vasco.
3: Não era ele que. Qual foi o cara também que foi pra Copa da Argentina, que tava quase acertado com o Flamengo? Falou, não, vou esperar a Copa. Aí valorizou e não veio. Acho que ele jogava no River na época.
0: Não lembro.
3: Quase certo com
0: não lembro desse aí, não lembro desse aí. Enfim, a Argentina pode ser um dos adversários do Brasil nesse caminho para a Copa. Aliás, falando na seleção brasileira, há essa indefinição aí sobre o substituto do Lucas Paquetá. E eu não perguntei pessoalmente para você, Rodrigo, qual que é o seu palpite para esse jogador nessa posição?
1: Ah, cara, eu acho que ele vai de Danilo Santos. Não tem muita confiança.
0: Acho que esse é o pensamento do Ancelotti.
1: Eu acho que o Ancelotti, até pelo... Assim, ontem o Danilo treinou na posição, hoje foi o Martinelli. Então, ou ele vai manter o esquema e manter também as...
0: Dito isso, ele vai de Neymar.
3: É.
0: Que o velho é maluco.
2: Acho que ele vai usar os dois, né?
3: Botar três zagueiros e dane-se.
1: Você lembra que eu fui falar de Neymar aqui ontem? Qual foi a reação? Cara, eu só falei isso. Não falei do Neymar. Falei, cara, alguns analistas estão falando que o Neymar pode entrar no decorrer do jogo.
3: Pera aí.
1: Como 10. Só isso. O Azevedo virou lá pro vidro e ficou o programa todo assim. Eu falei, cara, eu só falei que alguém falou sobre isso.
0: É uma
3: possibilidade. Ele tá lá, porra.
1: Aí ele tá lá, fala assim, cara. Eu falei, cara, mas enfim, ele tá lá no banco, né? Então, eu acho que ele não vai fazer o esquema que ele viu que dá certo.
3: Sim.
1: Acho que não vai voltar pro 4-2-4 ali. Então, eu não acredito que isso aconteça. Agora, certeza ninguém tem, amigo.
3: Nem o Ancelotti.
1: Muita gente gravou hoje de manhã, antes do último treino. Olha, ele vai de Danilo. Eu vi as resenhas de manhã, antes da, inclusive do nosso charla de Copa.
3: Sim.
1: Rapaziada falando lá, no UOL, sei o quê, ó. Minha apuração, Danilo Santos. Mas aí veio o treino e aí ele testou o Martinelli. Então a gente não sabe.
3: Eu acho que ele.
0: Eu já desisti, Covarde, de entender a cabeça do Ancelotti.
2: Mas isso é bom também porque confunde o adversário também.
0: Sim, confunde a torcida do Brasil.
1: Ele é malandro, irmão.
2: Não, ele não é bobo, não.
3: Eu vi uma análise, falando em confusão, eu vi uma análise que. No jogo contra o Japão, ele manda o Neymar aquecer.
2: Eu vi essa parada. Ele ganhou o jogo ali.
3: É, e o nisso cara já desmontou a galera do Japão. O cara saiu mudando todo mundo, trocando. E ele não entrou com o Neymar.
2: Neymar assusta, papai.
0: Você acha que ele blefou, tipo, no poker lá, meu irmão?
3: Acho que pela análise, sim. O fato dele botar o Martinelli hoje pra treinar pode ser uma opção dentro do jogo.
2: Uhum.
3: Acredito eu. Mas tudo indica que seja o Danilo Santos. Assim como começou a Copa, tudo indicava que seria o Luiz Henrique até agora. Pouco participou, tudo indicava que o Paquetá ia sair, não saiu. Tudo indicar que o Casemiro não ia voltar, voltou. Tudo indicar que o Martinelli só ia passear e decidir um jogo, enfim. Misterioso esse nosso querido Carlos Ancelotti.
0: É, rapaz, e hoje teve Matheus Cunha falando, né? Já projetando esse confronto contra a Noruega, não é isso, Rodrigo?
1: Falou muito bem pela coletiva. A do Endrick ontem, eu não gostei muito. Mas ele foi muito educado, tal, assim, achei realmente... Ele chamava os repórteres pelo nome.
2: Garoto polido.
1: Isso, pô.
3: Mas quem conduz a entrevista são os perguntadores, né? Quem conduz também a entrevista são os perguntadores.
1: Não, mas eu achei assim as respostas dele. Claro, eu não espero que o cara seja, né? Sim. E aquela coletiva que a gente espera.
0: Menino Bob.
1: É, mas fez bem o papel dele ontem. Agora, o Matheus Cunha, eu vou até puxar aqui uma sonora, né? Uma fala dele de agora há pouco. Sobre como penetrar. Pô, hoje tá fora.
0: Peraí, cara. Não, peraí.
2: Calma aí, lá ele pro Max, cara. Cheguei agora.
1: Cheguei de calça riada.
2: Cheguei agora.
1: Lá ele também.
2: Pô, aqui não.
0: É isso, cara. Cara.
2: O único que penetra aqui é aquele que chega na hora e invade a festa dos outros.
3: É verdade.
1: Como o Brasil vai penetrar uma possível retranca norueguesa? E também, né, falar um pouco do esquema da Noruega. Pode falar, pode soltar, professor.
4: Isso do plano estático das formações se quebra muito durante o jogo. Em muitos momentos eu tô de 9 e tenho que estar flutuando como o ponta do losango, como meia de criação e finalizando como 9. Então acho que isso, a gente tem visto até uns vídeos da Noruega e vê que o Odegaard também baixa muito para descer como um volante, mas claramente ele joga como meia. Então eu acho que isso muda muito de acordo com o jogo e a gente tem que estar preparado para se adaptar e fazer da melhor forma possível aquilo que a dificuldade nos impõe. Sem dúvida nenhuma, o que eu acho é que, de acordo com os jogos, o treinador também, a comissão, dar funções diferentes aos jogadores é muito comum. Como você falou nesse jogo, o plano principal era flutuar mais, tentar criar mais jogadas, e a gente encontrou dois blocos muito compactos, duas de quatro muito fechados, um de cinco, um de quatro, na verdade. E aí ele me pede para ficar um pouco mais lá, abrir um pouco mais o campo e tentar atacar muito mais a profundidade. Eu acho que vai ser um desenho de jogo muito mais parecido com isso. Eu acho que se eles, como foi o primeiro jogo, que creio eu, contra o Japão, muito mais um bloco baixo, defensivo, muito nos dando essa dificuldade, a gente já está um pouco mais preparado para, se a Noruega vir dessa forma ou se vier de outras formas, como a gente já teve outros jogos, para nos adaptar cada vez mais rápido durante o jogo e exercer funções que aquele momento nos peça.
0: Bela fala, hein? Aí, análise do Matheus Cunha. E parem as máquinas, Rodrigo Machado. Gol de Cabo Verde.
2: Mentira.
0: Gol de Cabo Verde.
3: Já valeu, já mudou o disco no placar.
0: Cabo Verde, Argentina.
2: Que alegria,
0: olha,
2: né?
0: Olha, Argentina.
1: Terói Duarte fez o gol de Cabo Verde.
2: Que maravilha.
1: Herói.
2: É um herói, Duarte.
0: Agora ele virou herói Duarte.
2: É verdade.
0: Olha só, a gente vai pra uma primeira parada, Léo.
2: Vamos tocar aquela musiquinha boa na programação da Mix, né?
0: Mas seguimos aqui. Aqui na Mix.
2: Aquela de leve.
0: Continuar vendo.
2: Boa, vambora.
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0: Pizza Gangsta's Paradise. Fala se não é a melhor programação do Brasil, filho crescido. Tamo de volta. É o Charla na Mix.
1: Money and the money,
0: tu
1: hour
0: gosta,
1: and the power,
0: olha aí.
1: Minute after minute, hour after hour. É, tá ligado, Rodrigo Machado.
2: É isso aí, papai.
1: Gangsta lá de São Gonçalo, pai.
0: Que isso, hein, São Gonça. Alô, Vini Júnior.
1: A gente tava aqui na... É, Vini Júnior de lá. Aliás, você já viu lá em São Gonçalo o mural em homenagem ao Vini Júnior, Rodrigo?
2: É, o Vini, cara, que estudou numa escola chamada Odete
1: Sampaio. Odete, lá perto de casa, no Colo Bandeira.
2: Isso, no Colo Bandeira. É, e assim, porra... O que, que eu sei disso? Eu tinha uma namorada.
1: Ah,
2: vou contar aqui, eu tinha uma namorada.
0: Boa.
2: E ela se mudou de Niterói pra São Gonçalo. Eu fiz toda a mudança e tal, uns prédios ali pertinho dessa
1: aí,
2: escola.
1: Depois que você se mudou, depois que ajudou ela na mudança, ela te deu um pé na bunda, foi isso?
2: Foi o contrário.
0: Mas ela que... Inversão de pés.
3: Do peso da mudança e falou.
2: E a filha dela, ela matriculou a filha na Odete Sampaio, né? E aí, naquela ocasião, claro que eu não tive com o Vini Júnior lá, mas ele tava lá estudando na época, né? Mas ele já tava treinando no Flamengo. Então, quando as histórias se encaixaram, eu falei, caraca, é a mesma escola que eu deixava a menina todo dia, né?
0: Que loucura.
2: Então,
0: eu
2: sei exatamente onde é a escola ali.
1: É ali,
2: mas, enfim.
1: Pô. Você entra ali, herói virou... Nacional. Entrou ali no viaduto Colubandê, em frente ao Batalhão Florestal, vai mais duas esquinas e vira à esquerda. Odete Sampaio, é ali.
2: O Ricardinho Olímpico, lembrando aqui, ó, ele acendeu a pira olímpica do colégio em 2014. Sim, esse vídeo tá circulando nesse momento no X.
1: Pira olímpica.
0: Ah, que isso, no X.
2: Nunca viu, não?
0: Qual é,
2: ele, mano? Magrinho aqui correndo.
1: Olimpíadas do Odete.
0: É mesmo?
2: Odete Sampaio. Olimpíadas escolares.
1: Valeu aí, tropa do Odete, galera de São Gonçalo, Colubandê, Alcântara, Coelho, Jardim, Bairro Romerinda, Jardim Alcântara.
2: Trindade.
1: Tamo junto, tropa. Trindade.
0: Trindade.
1: Jardim Catarina.
2: É, não, é isso aí, tamo junto,
1: Santa,
2: rapaziada.
1: Isabel, já fui bastante lá no Santa Isabel.
2: Já fiz alguns crimes lá.
1: Hã? Sacramento, Santa Isabel, isso. Anaia é pequeno, joga.
0: Santa Luzia.
1: Santa Luzia.
0: Bandeirantes.
1: Não, esquece.
0: Bandeirantes. O canal do esporte.
1: É isso.
0: Lembra dessa também?
1: Covarde, você também é um cara rodado.
2: Mundial.
0: Aí é brabo.
1: E experiente.
2: Pouquinho.
1: Sinceramente, você tá achando que o Brasil tá ganhando corpo gradativamente também em função dos adversários? Por exemplo, agora a gente pega a Noruega, que é mais forte um pouquinho do que o Japão, e depois pode pegar uma Inglaterra, que é mais forte que esses dois. É, tá na medida certa esses confrontos pro Brasil?
3: Tá, né, cara? Isso aí é um desenho natural da Copa do Mundo, né? Se a gente for parar pra pensar, tirando grupos da morte, que eu acho que esse ano nem teve tanto grupo da morte assim.
1: Você achou algum grupo da morte? Vocês acharam?
3: Acho que o de Senegal, que tinha Senegal... Aliás, mito, Inglaterra, Croácia e mais um, não era? Gana.
2: É, Gana passou, vai jogar hoje contra a Colômbia.
3: Acho que dentro do sorteio esse foi o, na minha visão, mais complicado.
1: Aliás, né? A Colômbia tem pouca gente falando, hein, tropa?
3: É, a Colômbia também.
2: Vamos ver se vai
3: Colômbia,
2: passar
3: México,
2: Gana. É, né? Acho um jogo bem difícil hoje à noite, 10 horas. Agora, a Argentina passando hoje, vai empatando. Mas pega, se passar, Egito. Pega o Egito. É. Assim, eu vi o jogo do Egito hoje. Tava ali zapeando entre os
0: pedreira,
2: dois.
0: Pedreira,
2: né?
0: Pedreira?
2: Não, pelo pênaltis. Contrário. É. Time muito.
0: Ah, então se assim, passar é mamão com açúcar.
2: O Mohamed Salah tá em outra rotação.
1: Física, né?
2: É, exatamente.
3: É porque a Austrália também é bem limitada.
2: O jogo foi muito ruim. O jogo do Flamengo com o River, que tinha uma rotação abaixo, tava melhor.
1: Tava melhor.
2: Pelo menos tecnicamente. Mas assim, mais uma baba. E aí, cara, é que tá o negócio. Se a Colômbia passa por Gana, em tese... Eu gosto sempre de falar isso, porque ontem você viu, né?
3: É.
2: O Azevedo, você tá falando? Eu falei, não tô falando nada. Tô falando, em tese, nas quartas de final, nas quartas? É, isso. Quartas. Em tese, teremos um Colômbia e Argentina.
0: Isso vai ser louco, Bruno.
2: Aí...
3: Não, mas tem que esperar. Se a Argentina pega o Egito, a Colômbia isso. Passar, pega quem?
2: A Colômbia se
3: a
2: passar...
3: Colômbia, a Colômbia joga hoje.
2: Então, peraí, deixa eu ver.
3: Suíça?
2: A Suíça.
1: Suíça, isso aí.
2: Suíça.
0: Que ganhou ontem de
3: 2-0.
2: Shaqiri, não sei o quê. Enfim, Chaka, aliás. É.
1: Xherdan então, Shaqiri também.
2: É, tem o Shaqiri e o Chaka. Mas também que é uma seleção bem. Mais ou menos.
3: É porque o Brasil. Respondendo a pergunta do Blue ainda, é que o Brasil, ele teoricamente pegou o que é tradicional dentro de uma Copa do Mundo, né, cara? Lembrando a todos que é a primeira Copa que tem 16 avos de.
2: Mas isso ferrou todo.
3: Também, né, cara? Também. Mas se a gente parar pra pensar, por exemplo, é melhor pegar a Noruega agora do que pegar a Espanha, como Portugal vai pegar, como a França.
1: E o Brasil passando tem uma parada. Eu tô sentindo que a gente vai pegar o México, tá?
3: É, tem essa.
1: Pra mim, né? O México não perde pra Inglaterra, no Azteca, mas
3: eu
1: nem.
2: Vocês viram a notícia que saiu?
1: Qual delas?
3: Que o cartel México, mexicano. Eu vi que o México foi com 5 jogadores do Equador.
2: Isso, negócio de Japo. Então, isso infelizmente existe. A gente sabe que existe. Parece que 5 jogadores ou familiares, não sei, do Equador foram ameaçados pelo cartéis mexicanos.
0: Isso, cara.
2: Aí... E o jogo no México, amigo.
0: É.
2: Então, assim, tem esse problema. Agora, que vão ameaçar negócio de inglês aí.
3: Sou eu. Mas eu acho que o México não joga lá.
2: México e Inglaterra?
1: É no Azteca.
3: É no Azteca?
1: Depois que o México vai para os Estados Unidos, o jogo
2: aí vai estar
1: de Brasil, Noruega e México e Inglaterra vai ser em Miami.
3: É, então quanto o Brasil não tem ameaça, né, meu parceiro?
1: Inclusive.
3: Tranquilo, sério, leva bem fome.
1: A polícia de Miami tá em cima. Tá em cima,
3: você viu que prancharam lá o Egito no aeroporto, rapaz?
1: É, cara.
2: Porrada estancou a polícia.
3: Uma cara de besteira, o cara, meio os caras queriam tirar foto, né, com o pessoal lá.
1: Torcedor,
3: o segurança do aeroporto meteu bronca.
2: É, cara. Mas o nosso segurança do Egito não afinou com a polícia, não, irmão. Não.
3: Também, meu companheiro, ele nada de fino ali, o cara não tinha nada, né, meu?
2: É só que ele tá desarmado, tá armado.
1: Vocês podem participar desse bate-papo conosco, mandando mensagem no 21 99688-5754. 21 99688-5754. Cabo Verde tá empatando com a Argentina, hein?
2: Tá chegando.
1: Será
2: ninguém nessa live.
1: Será cometido nessa noite? Ai, meu Deus do céu. Eu ficaria feliz, Rodrigo.
3: Imagina a pênalti se vozinho me pega o do Messi e classifica
1: a Herói nacional.
2: Mas o Ricardinho Olímpico, ele tá fazendo
1: aqui. Milhão pra 40. É, aí ele passa, Virgínia, Juliette, passa todo mundo aí.
0: Aí essa madrugada vai ser louca, né? 5 mil pessoas.
3: Tira o pão de açúcar e bota a estátua do vozinho lá de frente pro Cristo.
2: Shakira que tá vendo esse jogo aí da Argentina.
0: É mesmo, né?
2: E a Colômbia joga depois.
0: Ó, que loucura.
2: Em Kansas. Agora, o nosso Ricardinho Olímpico.
1: É Kansas ou Kansas?
2: Cara, na verdade,
1: Kansas.
2: É. Agora tem um estado vizinho, que é o Arkansas, mas que se fala assim, Arkansas. E o final é Kansas também. Só que assim, um é Kansas e o outro é Arkansas, né?
1: Tá aí, Rodrigo Machado, nosso cultura,
2: ele é o estado de Bill Clinton.
1: O cara é diferente. Arkansas
2: é o estado natal de Bill Clinton, ex-presidente, polêmico presidente americano, na Copa de 94.
3: Que Arkansas não tinha nada, né?
0: Ele é ativo.
2: Mônica Lewinsky, enfim.
3: Bem ativo, né?
0: Que isso, cara.
2: É, cara. Ele foi...
0: Trabalhava direitinho.
1: E a gente falou de Brasil, tá falando de Copa do Mundo e vai voltar a falar de Copa do Mundo, mas ó, hoje teve amistoso Flamengo e River Plate diretamente de Algarve, em Portugal. Flamengo que tá iniciando uma série de jogos nesse período, sem o Campeonato Brasileiro, obviamente. 2-2, Rodrigo Machado. No primeiro tempo com 4 gols. Gostei do BH, hein?
2: Você sabe que eu tava vendo o pré-jogo da Flamengo TV, prestigiando nosso amigo João Guilherme, que esteve aqui.
0: Grande João, maravilhoso.
2: Teve na Mix recentemente. Teve no Juro Beba, no pré-jogo do Brasil contra o Haiti, né? E ele fez uma previsão. Vai ser 2-1 Flamengo de virada, como em 2019. Aí o River Plate saiu na frente.
3: Saiu.
2: É. O Flamengo foi lá e virou. Aí eu lembrei do João, falei, porra, o João tá de saco. E sabe o BH muito. Participando de novo, né?
3: De novo. Belo gol
1: pro Golaço.
2: Samuel, né? Samuel Lino e BH, né?
3: Belo gol. E, cara, surpreendente a movimentação do Samuel Lino como armador, viu?
2: É.
3: Acho que achou a posição dele. Fez o jogo assim contra o Coritiba, onde foi muito bem, uma vitória construída ali através dos seus pés, né? Jogando muita bola. Vai amadurecendo, vai chamando a responsabilidade na ausência do Arrascaeta. E também o BH voltando a ser aquele BH diante.
0: Muito bravo.
3: Muita vontade, muita velocidade, habilidade e balançando a rede e deixando a nação rubro-negra com um sorriso no rosto.
2: Pois é, o Flamengo que não tava com a zaga principal, né? Léo Ortiz segue na preparação pra volta, Léo Pereira tá com a seleção brasileira na Copa.
3: Assim como Danilo.
2: Danilo também, Alexandro também, né? A defesa inteira principal do Flamengo tava fora do jogo. Só que assim, no segundo tempo entrou a garotada. O jogo piorou muito. Mas me chamou bastante atenção a movimentação do Lohan, cara.
1: Lohan muito tá de bem. Volta.
2: Pifou uma bola que o nosso... Pô, o Alassian, brincadeira. O Alassian saiu cara a cara com o goleiro no último minuto. Faz, garoto!
1: Nunca me enganou.
0: Que
1: nunca,
0: isso, nunca aí, me enganou. Aí não pode.
3: Não, e não foi só esse lance, né? Ele participou um pouco mais, em termos de minutagem, né, do que o Lohan.
2: Sim.
3: Ele teve boas chances de puxar contra-ataque.
2: Tu viu aquele contra-ataque que ele deu de calcanhar?
3: Não. Ele errou todas.
2: Não. Ele fez. Foi a única jogada certa dele. Deu de calcanhar. Aí eu não lembro quem pifou pra ele no ponto futuro. Ele ganhou no corpo do adversário depois.
3: Simbolou, fez
2: com a bola.
3: Pelo lado esquerdo do ataque.
1: Mais realmente, enrolado que cobra fazendo amor.
2: Isso,
1: ficou 2-2 Flamengo diante do River Plate. Num primeiro gol que o Flamengo dá uma paçocada. O Jorginho recua uma bola no pé do atacante. E o cara faz o primeiro gol.
2: O segundo gol dele foi um golaço. Uma porrada bem dada.
1: Conseguiu virar o jogo, mas depois tomou um empate novamente. 2-2 Flamengo e River Plate. E o detalhe é o seguinte, hein? E o Vasco continua sem técnico. Impressionante. Zé, crise no Vasco. Depois da demissão de Renato Gaúcho, isso quase é fechar com o Seabra, técnico do Coritiba, o cara deu pra trás.
4: Em cima da bola
1: Vasco.
4: Mesmo?
1: É, desistiu,
3: né, meu parceiro?
1: Tá salgada a pista aí, não vou pro Rio de Janeiro não, ficar aqui
3: como
1: no frio.
3: Como é que tá mesmo. O Vasco? Tá igual o oceano, salgado.
2: Olha aqui, ó, o Seabra, ele tava com as bases salariais acertadas com o Vasco, tava tudo certo.
3: Oh, o empresário dele tinha dado uma declaração, tava muito feliz com a ida dele pro Vasco.
2: Só que o Coritiba... Mais uma palavrinha, ó. Endureceu a negociação e avisou que só liberaria o Seabra com pagamento à vista de 4 milhões de multa previstos em contrato. Então o Vasco teria que pagar a multa do contrato, a rescisão do contrato.
3: Aí que começa o embrólio.
2: E a gente sabe que o Vasco, até este momento, não tem dinheiro. É. A família Lamáquia precisa chegar, precisa ter toda essa situação. O Pedrinho foi afastado. Cara, tá um bololô danado no Vasco. Então o Fernando Seabra, que estava a caminho do Vasco, vai ficar no Coritiba, o Vasco tá buscando um novo técnico. E eu não sei, cara, tá aquele roteiro chato de rebaixamento, cara.
4: Nossa. Tomara que não,
2: esteja,
4: né, cara?
2: Muito errado.
4: Tomara que não, né?
2: Porque primeiro, ninguém aqui quer o Vasco rebaixado. Segundo, porra, fazer Série B é muito ruim, cara. Eu fiz algumas Séries B do Vasco, assim, trabalhar. Cara, é muito ruim, os jogos são muito ruins. A Série A já tem vários jogos pavorosos, imagina a Série B. Não vou nem falar de Série C, Série D, mas... É ruim, cara.
4: É ruim de ver.
2: Pra gente, pra todo mundo. E o torcedor vascaíno
4: merece coisa
2: muito melhor do que isso. E tomara que tudo aconteça, né, Blue? Já tem até outdoor aí, na Avenida Brasil. Eu mostrei ontem aqui.
4: Falou mesmo.
2: É. Tem outdoor lá.
1: Qual é o outdoor?
2: Porra, os... Esse família Lamáquia, sejam bem-vindos, venham logo, uma coisa assim, aí tá embaixo da família vascaína.
1: Torcedor que botou?
2: Torcedor que botou.
4: Com pedido de torcedor não se discute, né, mano?
2: Tirei foto e trouxe aqui pro programa e pedi pro Azevedo ler esse negócio. Tá
1: 78 certo. Minutos são quantos minutos de jogo? 45 menos 12.
2: Já teve a parada técnica já, gente.
1: 32 menos 30.
3: 30 é alguma coisa, não?
1: Cara,
4: 33,
1: minutos,
4: né?
1: 78 minutos de jogo e tá 1-1, meu irmão. Se você pode.
2: Você tá vendo o chat? O Ricardinho.
3: 83, tá tempo 30, real. 30 minutos.
2: 33 minutos, ele tá falando aqui, ó.
1: Se você pode. Mandou, vamos, Cabo Verde.
2: Mandou aqui, ó. Falta perigosa pra Cabo Verde. Bateu igual minha vozinha.
1: Oh, e o vozinha tá brilhando mais uma vez no jogo.
3: Suado pra caramba, né?
1: Hoje, mais cedo, eu conversei com... esqueci o nome do rapaz agora, pra poder dar os créditos, mas ele é um jornalista de Cabo Verde, cobre a seleção, enfim, amigo do Vozinha, faz vídeo chamada com o Vozinha, enfim, troca muita ideia com o Vozinha durante essa Copa do Mundo. E ele me falou que o clima em Cabo Verde, assim, nessa Copa, é de total paixão, assim, os caras estão vivendo um verdadeiro sonho. Poder ver a seleção deles galgando esse caminho e fazendo essa história na Copa do Mundo. A equipe se classificou com 3 empates na primeira fase e hoje está empatando com uma Argentina de Messi.
3: Só atual isso, né? Campeã do mundo.
4: Cara, que doideira, mano. Tomara. Na moral,
1: imagina, Vitor Covarde, o tesão que esses caras estão de jogar hoje contra a Argentina. Ô, bicho, fazer história.
3: Aí eu te pergunto e tu me responde. Tem como não acreditar no Brasil?
4: Vendo essa galera jogando bola.
3: Sério,
4: assim.
3: Sério, tem como não acreditar no Brasil? De todas essas seleções, tirando a França, a Espanha voltou a dar o lampejo do que se esperava dela na fase 16 avos. Eu tava vendo hoje, teve 3 jogos de mata-mata que saiu gol decisivo aos 86 minutos. 3 jogos.
4: Tá muito emocionante.
2: Ontem de novo, né?
3: Ontem, se eu não me engano, Portugal. Foi Portugal.
1: E o da Croácia tiraram o gol, né?
3: Inglaterra teve o gol que foi do empate, não foi da virada, mas foi do empate. Foi
1: gol do batimento cardíaco.
3: E teve um outro jogo, não vou lembrar agora qual que foi, mas também saiu aos 86. Já tivemos 2 disputas de pênalti. Uma hoje, Holanda inclusive. Caiu, a outra foi a Austrália. A Argentina tá empatando com o Cabo Verde. Cara, não tá fácil. E a galera reclama do Brasil. Ah, Vitor, mas os adversários...
1: A Alemanha também caiu.
3: A Alemanha caiu, né?
2: Nos pênaltis pro Paraguai.
3: Então são 3, né? Disputa de pênaltis. São 3. Então assim, cara, não tem como não acreditar no Brasil. Ah, mas o adversário, esse adversário, aquilo. Gente, vamos lá. Paraguai era mais forte que a Alemanha?
2: Não.
3: Não era mais forte que a Alemanha.
1: Assim como não é mais forte que a França, a gente tá na expectativa do crime também.
3: Exatamente. Então
2: vem cá, a Argentina pegou a Argélia, que é uma
3: sem
2: seleção
3: goleiro,
2: muito mais ou
3: todo
2: menos
3: respeito
2: sem goleiro.
3: Ao filho do Zidane.
2: Pois é. Depois o segundo.
3: Áustria.
2: O segundo foi. Não, foi o segundo.
3: Áustria e Jordânia.
2: Áustria e Jordânia.
4: Pô, jogou contra ninguém.
2: Três seleções só inexpressivas. Assada. Agora pega Cabo Verde e vai pegar o Egito se passar.
4: Tá muito então, fácil assim, o caminho deles, né?
2: Ah, mas é o Messi. Beleza, o Messi tá fazendo o que tem que ser feito: gols. Ele tá sendo o protagonista da Copa. Ele, Mbappé, tal, Haaland, Vini Júnior. Mas, porra, eles não pegaram ninguém. Eu tava falando com meu pai, cara. Meu pai tá lá, meu pai vai nos Estados Unidos, né? Aí ele falou assim, não, porque porra, tá vendo a Argentina? Eu falei assim, tá, beleza, não pegaram ninguém. Ah, mas e o Japão? Eu falei, cara, o Japão é uma seleção mais qualificada que as três que a Argentina pegou anteriormente.
3: Sem dúvida. A seleção das três não dá um metade.
2: Com certeza. E a Noruega é, mais, é ainda mais qualificada.
3: Pô, a gente pegou o Marrocos, cara. O Marrocos, até outro dia antes de começar a Copa era
4: um jogo duro
3: que ia surpreender a seleção gente, forte e tal.
2: O Marrocos é o atual quarto colocado da última Copa do Mundo.
4: E tem
2: tá
4: que
2: com uma seleção melhor do que na última Copa. E a projeção é que tem uma seleção melhor em 2030, que vai sediar a Copa do Mundo.
3: É uma molecada boa lá,
2: viu, cara? Então, assim, porra, não tá enfrentando qualquer um, cara.
3: É campeão de alguma coisa.
1: A gente precisa ir pra um break, não é isso, meu caro Léo?
4: É, a gente vai rapidinho pra aquele intervalinho comercial, fazer aquele carvão e a gente volta já.
1: E segue na mais.
4: Charla na Mix. Fica na live aí, tropa.
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2: Boa! Tamo de volta com o Charla na Mix, minha tropa.
3: Tamo de volta no Charla na Mix e tem galera participando conosco no 21996885754. Essa galera solta a voz aqui na Mix.
4: Boa noite, galera do Charla e Léo Melo. Seja bem-vindo com muita positividade ao Tastral.
2: Obrigado, irmão.
4: O que o Brasil precisa é jogar com autoridade, mostrar que o país é pentacampeão do mundo, não é à toa. Porque o nosso país é futebol arte, futebol bonito. E saber que não tem Noruega, não. Aqui é Brasil, rapaz. Ponto acabou. Pra mim será 2-0 e fim de papo.
2: Ó!
4: Vapo!
2: Escuta.
4: Jonathan do Complexo da Maré.
2: Vitor Clay, Bruno Martins.
3: Brigadão, Jonathan. Brigadão, meu irmão. Jonathan do Complexo da Maré. Sempre participando conosco. Um abraço pra tropa da Maré. Tamo junto, galera. Sexta-feira, hein? Dia de... Quem fez, fez, hein?
2: Verdade.
3: Dia de buscar o... Não, não vou falar isso aqui do Tropa de Elite. Buscar o arrego do bicho? Não, pera aí. A moto do comandante não pode ficar parada no
2: pode
3: batalhão,
2: ficar
3: não.
2: Pode não, pode não.
5: Dá um voo aqui, marimbondo.
2: Que motor? Um motor de Brasília num Santana, cara.
3: Como assim? Isso é crime militar,
5: não,
3: pô?
5: Tem ou não tem carburador? É um
2: tem carburador.
3: Tá bom, crime militar. Tem aí,
2: parte
3: mano. Mão,
2: brava,
3: mortadela, você pode ser virão. Tô à vontade, cabutião.
5: Aquele filme lá é bom demais, mano.
3: Tô à vontade, cabutião. Tião. E quem tem que ficar à vontade é o nosso Brasilzão, hein? Vamos lá para a provável escalação, Rodrigo Machado. Para o jogo contra a equipe da Noruega, Alisson no gol. Você completa a zaga, vamos lá.
6: Danilo. Marquinhos, Gabriel. Marquinhos ou Gabriel?
5: Marquinhos,
6: Gabriel.
5: Douglas.
6: E Douglas Santos. Meio de campo, Casimiro, Bruno Guimarães e Danilo Santos.
3: Ou Martinelli.
6: Vini Júnior. Rayan e Matheus Cunha.
3: É.
6: Eu tô até tenso aqui porque nesse momento estamos com 91 minutos.
3: Vai, Cabo Verde!
2: É. Meu Deus do céu, vai dar
6: pra... Ou seja, Cabo já estamos nos acréscimos.
5: A 8, 8
6: árbitro,
5: de acréscimo.
6: 8 de acréscimo. E eu tô
5: só
6: tenso.
5: Da Argentina, irmão.
6: É, não, mas, pô.
5: Não foi assim o jogo todo, né?
3: Botar ele na cancha. Será que eu botei? Cara, quem botou empate?
5: Ninguém.
3: Ninguém.
6: Eu fui o único que botei um empate no jogo anterior e bati, né? Foi 1-1 o jogo.
2: O cara já pensou se Cabo Verde vence?
5: Ia dar o meu placar, né? Mas de novo, a miséria do VAR. Então,
6: mas ontem eu me ferrei. Nós nos ferramos, eu acho, em vários placares. Assim, vai dar o placar. Porra, aí tava 1-1 o jogo de ontem, lá, Portugal, porra, aí o cara no último minuto, gol de Portugal, cara.
5: Isso, moleque, porra. Aquele gol, eu vou ser bem honesto com vocês, eu fiquei muito, muito, muito triste mesmo torcendo para Portugal. Primeiro que tirou o robozão, isso aí já me deixou bolado. Segundo, o cara que faz o gol foi o que entrou no lugar do robozão.
6: Sim.
5: E terceiro, para fechar a conta, estourou o meu palpite no bolão, o gol de Portugal, então... Fiquei muito pé da vida.
3: Breaking news, parem as máquinas.
2: Meu Deus, o que houve?
3: Jair Ventura na mira do Vasco da Gama. Técnico do Vitória.
2: Pensei que ele ia falar gol do Cabo Verde.
6: Não, e faz pouco tempo que ele tava malhando com o Jair Ventura.
5: É verdade.
6: Ele tava malhando aqui no Largo do Machado com o Jair Ventura.
5: Revezei um aparelho de peito com o Jair Ventura.
3: Você revezou?
5: É.
3: Mesmo? E o cara colocou mais peso que você ou você foi ali e deu uma...
5: Eu sou fisioterapia, né, meu parceiro?
3: Ah, entendi.
5: Sou fisioterapia, né?
3: A procura de um treinador, informação aqui do GE.globo, hein? Depois do distrato com o Fernando Seabra, o Vasco fez uma consulta por Jair Ventura, que é o técnico do Vitória, né? Inclusive, campeão da Copa do Nordeste com o Vitória.
2: É um bom técnico pro Vasco.
6: Vocês trocariam o Vitória pelo Vasco hoje?
2: Difícil. Até porque Vitória e Vasco não tá combinando muito ultimamente.
6: Se você perguntar pela tradição, óbvio, né?
3: Óbvio.
2: Mas atualmente fica difícil.
6: Mas atualmente
5: tá difícil,
6: cara.
5: Sabe qual é o medo dele nunca mais ver Vitória?
3: Que isso, covarde? Pegou pesado agora.
2: Pô, peraí, cara. Vem cá, o Jair já não foi técnico do Vasco ou é impressão minha?
6: Botafogo.
2: Não, é Botafogo, é verdade. Botafogo. No Rio foi Botafogo.
5: Né? Não, acho que ele já passou no Vasco.
2: Ele já passou, acho que também, cara. Eu acho que teve uma breve passagem.
3: Ajuda nós aí.
2: Se eu não tô enganado, cara.
6: Aquela pesquisa marota, calma aí.
2: A minha memória é meio doida, mas salvo engano, eu acho que sim.
3: Eu tô vendo aqui a carreira do Jair Ventura.
2: Eu acho que
3: o nosso Jairzinho,
2: se não tô enganado.
5: Sabe o que mais me preocupa, assim, em relação, que nem a pergunta que você fez, né? Vale trocar o Vitória pelo Vasco? Pensando lá na frente, lá com o Crefilho, né? Qualquer um trocaria na hora.
3: Não treinou o Vasco, não.
2: Treinou, não.
3: Não. Ele foi efetivado do Botafogo depois de ser auxiliar e passou por Santos, Corinthians, Sport, Chape, Juventude, Goiás, Atlético Goianiense, Juventude de novo. Havaí, Vitória, e tá no Vitória aí até hoje.
2: Nossa, rodado ele, hein?
3: É. Sim. Pô, experiente. E assim, ele merece mais do que propriamente ser considerado um treinador bombeiro, um apagador de incêndio, uhum. Porque é um cara que entende muito da bola e é um dos grandes treinadores aí da nova geração. Porra,
6: acabou de eliminar o Flamengo.
5: Senhoras e senhores...
3: Eliminou o Flamengo da Copa do Brasil.
5: Esquece, né? 3, quase 4 minutos falta de acréscimo. Promessa. Falta na entrada da área para o monstro.
3: Adivinha quem o vai ET. Bater?
2: Acho que é o ET, não, mentira.
6: Eu acho que antes de bater a gente vai ter que encerrar.
2: Não, a gente só termina esse programa depois dessa falta. É. Tá louco, meu irmão? É em tempo real.
3: Tem quanto tempo
2: aí?
3: Tem quanto tempo?
2: Faltam 5.
6: Tá na hora de dar notícia, tchau, não.
2: Hora do Teletubb aqui, mas tá bom.
3: Você o quê? Segundos?
2: Quer uma boa notícia? 5 minutos.
5: Perdeu?
2: E aí?
5: Perdeu?
6: Calma.
2: Aqui é ao vivo,
3: meu
2: amigo.
3: Deus do céu.
2: Calma. Me dei bases.
6: É porque tem um delay.
5: Rapaz,
6: aí.
5: Comentarista argentino. Comentarista argentino disse: acaba de chegar São Diego Judas. Maradona.
2: Misericórdia.
3: Tá doente.
6: Tariô.
3: Diego Maradona.
6: Acaba de chegar. São Judas Tariô.
3: Ó, vozinha, ele tá ali. Jesus,
6: aconteceu nada. José. Não pode acabar, aconteceu nada.
2: Ó, vou puxar a saideira aqui. Primeiro quero dizer que foi um prazer estar aqui com vocês, de verdade.
5: Junto, é nosso, meu
2: a cada dia eu vou participando um pouquinho mais, porque a adrenalina hoje foi gigante aqui.
3: Relaxa,
2: gigante,
3: relaxa.
2: Gigante. Relaxa. Obrigado, obrigado. Tamo junto, benzão. Pô. Tamo junto.
3: Muito obrigado
2: é só o primeiro
3: a todo mundo
2: muitos.
3: Que ficou ligado aqui conosco na Mix.
6: Até segunda.
3: E até segunda-feira, papá.
6: É domingo. Galvão, hein? Galvão, sigam com a gente no Galvão agora.
3: Galvão, ao vivo nesse momento.
5: Brasil
3: no canal do
5: e Noruega aqui,
3: no
5: viu?
3: No YouTube, vocês podem ir pra lá. Aquele abraço, tropa. Tchau.
2: Valeu, valeu.
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1: Salve Mix Rio, Vitão aqui. E uma memória que eu tenho muito boa de Copa do Mundo é da Copa de 2010, onde eu podia assistir um jogo com a família toda em casa, com meus avós, todo mundo junto, assim. E foi um momento que eu lembro que essa sensação de juntar as gerações pra comemorar essa festividade de Copa foi muito, muito importante mesmo, assim, pra mim e sinto que pra minha família também. Então, foi legal porque foi algo que foi além do futebol, além do esporte até, assim, uma coisa que trouxe esse senso de família, de junção das gerações. Então, uma memória que eu tenho muito forte, muito boa, de Copa do Mundo.
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4: 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Já são boas as condições por Copacabana. O motorista que tá ali pela Atlântica indo em direção ao Leme, na altura do posto 5, não encontra dificuldades. O mesmo acontece ali pela Princesa Isabel e também pela Nossa Senhora. 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

0: está no ar a Voz do Brasil. As notícias do governo federal que movimentaram o país no dia de hoje.
1: Olá, boa noite.
2: Boa noite para você que nos acompanha em todo o país.
1: Sexta-feira, 3 de julho de 2026.
2: Vamos ao destaque do dia: educação, saúde e habitação.
1: Novos hospitais, inovação e atendimento especializado terão investimentos de mais de 465 milhões de reais.
2: Inaugurados 10 campi de institutos federais pelo Brasil.
1: Minha Casa Minha Vida entrega mais de 1.600 moradias em 6 estados.
2: O presidente Lula defende investimentos em infraestrutura social e acesso a serviços públicos essenciais.
3: É o dinheiro, que gera mais emprego, que gera mais renda, que gera mais desenvolvimento e que gera conquista para todo mundo. Esse é o dinheiro, pô.
1: E ainda, fortalecimento do empreendedorismo.
2: Mais oportunidades para contratação de serviços pelo governo federal.
1: Desenrola MEI. Microempreendedores individuais que estão na dívida ativa poderão limpar o nome da empresa. Gabriela Noronha.
4: A iniciativa vai atender mais de 3 milhões de MEIs que possuem pendências na dívida ativa da União.
2: Você vai ouvir também incentivo à produção aliada à preservação ambiental.
1: Fundo Amazônia vai investir até 230 milhões de reais para fortalecer negócios na Amazônia Legal. André de Barros Lima.
5: O apoio inclui assistência técnica, formação, capacitação, assessoria para gestão e regularização documental.
2: Hoje na apresentação da Voz do Brasil, eu, Mariana Jungmann e Luciano Seixas.
1: E acompanhe a gente ao vivo. Acesse radiogov.ebc.com.br ou Canal Gov na sua TV aberta.
2: Ambulâncias, unidades odontológicas, inauguração de institutos federais e mais de 1.600 moradias.
1: O governo do Brasil realizou várias entregas nesta sexta-feira na saúde, educação e habitação, com investimentos de mais de 1 bilhão de reais pelo Programa de Aceleração do Crescimento.
2: A entrega foi feita ao mesmo tempo em 12 cidades diferentes.
6: Todas as entregas foram simultaneamente em cidades dos estados de São Paulo, Rio de Janeiro, Pernambuco, Amazonas, Piauí, Alagoas e Sergipe.